0: de cooperação entre o Ministério da Justiça e o Estado do Rio têm vigência de 5 anos. Com o município, a parceria prevê a formação da Força Municipal, disse o ministro da Justiça e Segurança Pública, Wellington César Lima e Silva.
1: Se o crime se pretende organizado, o Estado tem que ser muito mais organizado. A mensagem tem que ser forte. E a mensagem forte é usar a integração junto com a inteligência e junto com todos os mecanismos modernos e tecnológicos que temos para combater o crime.
0: Entre janeiro e setembro, 16 operações integradas coordenadas pela Secretaria Nacional de Segurança Pública no estado resultaram em mais de 3.300 prisões e na apreensão de quase 1.200 quilos de drogas. Reportagem Pablo Mundim.
2: Esclarecer fake news envolvendo a reforma tributária.
3: E promover a capacitação de profissionais, gestores e da sociedade sobre o tema.
2: Esse é o objetivo de uma força-tarefa da Receita Federal junto a outros órgãos.
4: Em uma ação conjunta com o Conselho Federal de Contabilidade, o SEBRAE e a Federação Nacional das Empresas de Serviços Contábeis, a Receita Federal anunciou uma força-tarefa para esclarecer sobre a reforma tributária e o eventual surgimento de notícias falsas, as fake news, no processo de implementação das novas regras. Entre as ações, está um treinamento gratuito sobre as mudanças da reforma. O curso é voltado principalmente para profissionais da área e gestores, mas pode ser acessado por qualquer cidadão que deseje entender as novas regras. O secretário da Receita Federal, Robson Barreirinhas, falou da importância dessa capacitação.
5: A gente sabe que tem muita desinformação nas redes sociais. Muita gente promovendo desinformação. Olha, vai ser um desastre a reforma, olha o problema que você vai ter. A nossa orientação é que busque o profissional de contabilidade, acompanhe os nossos cursos, as nossas orientações. É um curso sistematizado, desde a orientação mais geral, mas até aquela mais aprofundada em relação aos lançamentos contábeis.
4: Durante todo o ano de 2026, está sendo realizada a fase de testes e adaptação operacional da reforma tributária. Entre 2027 e 2032, a reforma passará a ser implementada de forma gradual. A previsão é que em 2033 o modelo já esteja completamente ativo. A reforma tributária substitui 5 impostos sobre o consumo por um modelo unificado, o IVA, Imposto sobre Valor Agregado. O presidente do Conselho Federal de Contabilidade, Joaquim Bezerra, comentou os impactos da reforma.
6: Os empresários vão poder ter a oportunidade de entender mais qual é o funcionamento de seus negócios, de seus empreendimentos, a dinâmica fiscal de sua empresa.
4: O curso de capacitação sobre a reforma tributária, oferecido pela Receita Federal e parceiros, conta com 18 módulos. É gratuito e fornece certificado de conclusão. O treinamento está disponível em gov.br/Receita Federal na aba Reforma Tributária do Consumo. A página conta também com orientações, manuais e um painel com informações que desmontam fake news. Reportagem Luana Karen.
3: Quem recebe aposentadoria, pensão ou benefício assistencial do Instituto Nacional do Seguro Social e votar nas eleições deste ano, poderá ter a prova de vida registrada automaticamente.
2: Isso porque o comparecimento às urnas é uma das formas reconhecidas pelo INSS para confirmar que o beneficiário está vivo.
7: Aposentados e pensionistas podem contar com mais uma forma de realizar a prova de vida, o comparecimento às urnas. O INSS recebe os dados da Justiça Eleitoral e faz o registro automaticamente. A medida faz parte de uma mudança no procedimento, que deixou de exigir que o aposentado se desloque a uma agência para a prova de vida. O próprio INSS cruza informações de diferentes bases do governo para verificar se a pessoa continua viva. Nas eleições municipais de 2024, a Justiça Eleitoral registrou dados de mais de 20 milhões de beneficiários. Desse total, cerca de 5 milhões tiveram a prova de vida atualizada. É o que explica o ministro da Previdência Social, Volney Queiroz.
8: É uma portaria de 2022 e que foi validada na eleição de 2024. Então, todas aquelas pessoas que compareceram às eleições de 2024 tiveram o comparecimento eleitoral com prova de vida. Então, agora em 2026, novamente, as pessoas que precisarem fazer a prova de vida, comparecendo às urnas em outubro, elas validam a sua vida com o comparecimento eleitoral.
7: Mas votar não é a única forma de fazer a prova de vida. O procedimento automático do INSS também passa por outros registros utilizados pelo governo, como, por exemplo, a renovação da Carteira Nacional de Habilitação. Quando necessário, também podem ser utilizados meios digitais ou presenciais. Entre as opções estão o reconhecimento facial pelo aplicativo GovBR e o atendimento nos balcões ou nos terminais de autoatendimento do banco pagador, quando esses serviços estiverem disponíveis. A orientação é acompanhar a situação pelos canais oficiais do INSS. Quem estiver com a prova de vida pendente poderá receber uma comunicação para regularizar a situação. As informações podem ser consultadas pelo telefone 135 ou pelo aplicativo e site Meu INSS. Reportagem Thaís de Araújo.
3: Quando alguém pega o dinheiro ou mexe nos bens de uma pessoa idosa sem ela permitir, isso também é uma forma de violência.
2: É o chamado abuso patrimonial e financeiro. Pode acontecer quando alguém usa a aposentadoria do idoso, fica com o cartão ou a senha, vende um bem sem autorização ou até faz empréstimos no nome da pessoa.
3: E é importante ficar de olho nesses sinais e saber onde denunciar.
9: De acordo com o Ministério dos Direitos Humanos e da Cidadania, a violência patrimonial e financeira contra a pessoa idosa ocorre quando o dinheiro, benefícios, bens ou documentos são apropriados, retidos ou utilizados sem autorização. Entre as situações estão o uso indevido de aposentadorias, a retenção de cartões e senhas, a venda de bens sem consentimento e a contratação forçada de empréstimos. Também são considerados abusos a oferta de empréstimos sem solicitação clara, a emissão de informações sobre taxas e contratos e golpes como boletos falsos, falso parente e extorsões por aplicativos de mensagens. Suspeitas ou casos de violência podem ser denunciados pelo Disque 100 gratuitamente, 24 horas por dia. O canal recebe denúncias de vítimas e testemunhas, inclusive de forma anônima. Também é possível pelo WhatsApp no número 61996110100 ou pelo Telegram, procurando por Direitos Humanos Brasil. Também é possível procurar delegacias de polícia, o Ministério Público, as defensorias públicas e serviços de assistência social e saúde em situação de risco imediato. A orientação é ligar para o 190. Dilson Santa Fé, para a Voz do Brasil.
2: O Disque 100 é um canal que acolhe e encaminha denúncias de violações dos direitos humanos no Brasil.
3: Entre 1º de janeiro e o início de setembro deste ano, foram recebidas mais de 508 mil denúncias, segundo o painel de dados da Ouvidoria Nacional de Direitos Humanos.
2: E para que ninguém deixe de recorrer a esse canal por falta de informação, conheça agora os principais mitos e verdades sobre o serviço.
10: O Disque Direitos Humanos, conhecido como Disque 100, nunca desliga. Está disponível 24 horas, todos os dias, inclusive aos sábados, domingos e feriados. A equipe acolhe as denúncias de grupos vulneráveis, como idosos, indígenas, crianças e adolescentes e pessoas com deficiência, e direciona às instituições competentes. Mas a desinformação pode dificultar o acesso da população brasileira ao serviço. Por isso, vamos conhecer agora alguns mitos e verdades relacionados ao Disque 100.
11: A pessoa denunciante deve ser identificada?
10: Mito. O denunciante não é obrigado a se identificar. Mas para isso, o anonimato deve ser solicitado durante o atendimento.
12: O Disque 100 substitui serviços de emergência?
10: Isso também é um mito. Um serviço não substitui os outros. Em cenários de perigo iminente, não hesite em procurar a Polícia Militar pelo 190, o Corpo de Bombeiros ligando 193 ou o SAMU no 192.
13: Se comprovada a violação, o agressor poderá ser responsabilizado?
10: Verdade, mas sempre respeitando o devido processo legal e observando o direito ao contraditório, ampla defesa e a presunção da inocência. Lembrando que os profissionais da ouvidoria não entram em contato com o denunciante ou com a vítima para comunicar o desfecho da denúncia. Caso o denunciante queira receber atualizações, é necessário entrar em contato com o Disque 100 e informar o número de protocolo recebido no momento da denúncia.
14: E se a denúncia for feita de má fé, o denunciante poderá responder judicialmente?
10: Também é verdade. No Brasil, existem mecanismos legais que permitem a responsabilização de quem aciona serviços públicos com má-fé. Por isso, o serviço Disque 100 e outros canais de denúncias devem ser utilizados com responsabilidade.
15: É preciso apresentar provas materiais para a abertura de um protocolo de denúncia?
10: Mito. As provas ajudam na apuração, mas não são obrigatórias, porque nem sempre é possível reunir materiais que comprovem uma violação. Mas algumas informações são essenciais para o prosseguimento da denúncia, como o nome da vítima e do autor, local, data e a descrição do episódio. Vale lembrar que a ligação para o Disque 100 é gratuita e, além do atendimento telefônico, o serviço recebe denúncias pelo WhatsApp, Telegram, videochamadas em língua brasileira de sinais e presencialmente na sede do Ministério dos Direitos Humanos e da Cidadania, em Brasília. Reportagem Graziele Bezerra.
3: E quem precisar recorrer ao Disque 100 pelo WhatsApp, anote aí, o número é 61 99611 0100.
2: A prova nacional docente, a PND, será realizada neste domingo, dia 20, em 806 cidades de todo o país.
3: A avaliação pode ser usada em processos seletivos e concursos públicos para a carreira de professor da educação básica.
16: Neste domingo acontece a Prova Nacional Docente. A avaliação é destinada a concluintes de licenciaturas, graduados e profissionais da educação interessados em utilizar a nota em processos seletivos para a carreira docente. Nesta edição, a PND tem uma função a mais. A mesma avaliação teórica será utilizada como Exame Nacional de Desempenho dos Estudantes, o ENAD das licenciaturas. A prova avalia a formação dos estudantes que pretendem atuar na educação. O diretor de graduação do Instituto Federal do Tocantins, Daniel Marra da Silva, destaca que a avaliação é fundamental para certificar o conhecimento dos futuros educadores e dos cursos de licenciaturas.
17: Além de avaliar o desempenho do estudante no curso e nos dar um retrato de como que o curso está sendo desenvolvido mesmo, da qualidade, ou nos oferece subsídios para melhorias, né? Também oferece essa oportunidade ao estudante de, a partir do desempenho, assumir um concurso público por instituições que adotem esse sistema.
16: A prova tem duas partes. São 30 questões objetivas e uma discursiva de formação geral docente, além de outras 50 questões específicas da área de licenciatura. Ao todo, são 21 áreas avaliadas, entre elas pedagogia, matemática, história, geografia e educação física. Elisiane Marim Galeazzi, estudante de Farroupilha, no Rio Grande do Sul, vai participar do exame e fala como se preparou.
18: É importante desenvolver uma boa capacidade de interpretação, relacionando os conteúdos estudados com as situações concretas da prática docente.
16: João Antônio, estudante de Física em Palmas, Tocantins, também vai participar. Para ele, a carreira já está definida e será dentro da sala de aula.
19: A gente vê uma grande tendência a pessoas desistirem da educação, da sala de aula. Eu me sinto transformado pela educação. E eu quero levar isso para frente.
16: É preciso ficar atento aos horários. Os portões abrem ao meio-dia e fecham impreterivelmente à 1 da tarde pelo horário de Brasília. A prova começa à 1h30 e termina às 7 da noite. O candidato deve levar documento oficial com foto e caneta esferográfica preta de material transparente. O celular e outros eletrônicos devem ser desligados e guardados no envelope porta-objetos. O local de prova está no cartão de confirmação da inscrição disponível no sistema PND. Com locução de Edinaldo Júnior, reportagem Pablo Mundim.
2: Hoje é Dia Nacional de Conscientização e Incentivo ao Diagnóstico Precoce do Retinoblastoma,
3: que é o câncer nos olhos mais comum em crianças.
2: A melhor estratégia de combate à doença é observar os olhinhos e fazer exames preventivos.
3: E o tratamento está disponível no Sistema Único de Saúde.
20: O retinoblastoma é um tipo raro de câncer ocular que se desenvolve na retina. Ele acomete principalmente crianças com menos de 5 anos de idade. É o tumor intraocular mais frequente na infância. A chefe do Serviço de Oncologia Pediátrica do Instituto Nacional do Câncer, o INCA, doutora Sima Firman, fala dos sintomas da doença.
1: Os principais são a leucocoria, que é o reflexo branco na pupila quando a luz incide. Mas tem outros sinais e sintomas também importantes, como o estrabismo, ou mesmo o olhinho vermelho, né, que fica vermelho, ou dor, ou queda da visão. São sintomas importantes e que merecem uma investigação o mais rápido possível.
20: E hoje é o Dia Nacional de Conscientização e Incentivo ao Diagnóstico Precoce do Retinoblastoma. Descobrir a doença com antecedência é fundamental para um tratamento de sucesso, com até 98% de cura, diminuindo assim as chances de seguir.

0: elas vão tentar se adaptar e cabe a nós, os adultos que estão ali em volta, a gente tem que ficar de olho nos olhinhos. Então a gente decidiu compartilhar com as famílias para que as pessoas pudessem chegar ao tratamento antes do que a gente conseguiu. Não só as famílias também, professores, a tia da creche, grupo do futebol, do seu condomínio, todo mundo tem que ficar de olho nos olhinhos.
1: O Sistema Único de Saúde oferece tratamento integral para o retinoblastoma. Os pacientes são encaminhados para unidades de assistência de alta complexidade em oncologia. O SUS cobre exames, cirurgias, quimioterapia e radioterapia quando são necessárias. As informações sobre o tratamento estão disponíveis em gov.br/inca. Com locução de Thaísa Vitória, reportagem Cleide Lopes.
2: A Anvisa, Agência Nacional de Vigilância Sanitária, proibiu a importação, o armazenamento, a distribuição, a comercialização e a propaganda e também o uso da caneta de GLP-1 denominada T36.
3: O medicamento não possui registro sanitário junto à Anvisa e não teve a sua segurança e eficácia avaliadas no Brasil.
2: A comercialização desse produto, popularmente conhecido como caneta emagrecedora, por meio do site golfarma.shop, também foi proibida.
3: O site vinha anunciando medicamentos sem registro no Brasil, à base de tirzepatida ou que alegavam supostamente ter como princípio a retatrutida, substância que ainda não possui registro em nenhum país do mundo.
2: É importante esclarecer que sites em geral não podem vender medicamentos para qualquer indicação, em nenhuma hipótese.
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3: Pegue lanterna, capacete, calça e sapato fechado e vista-se com roupas confortáveis.
2: A nossa viagem hoje é no escuro, mas de uma beleza plena.
3: Vamos conhecer as cavernas da Chapada Diamantina, na Bahia.
2: E você ainda tem a opção de visitar uma das mais de 30 mil grutas e cavernas espalhadas por todo o Brasil.
5: Imagina caminhar por um ambiente onde a luz do sol não chega. Em salões subterrâneos, rios, formações rochosas e estruturas que levaram milhares ou até milhões de anos para se formar. É o universo das cavernas e grutas, patrimônio natural brasileiro. E no país, são mais de 30 mil, de acordo com o ICMBio, Instituto Chico Mendes de Conservação da Biodiversidade. E que tal conhecer algumas delas com a gente? Estamos na Chapada Diamantina, no interior da Bahia. E vamos começar nosso roteiro em Iraquara, conhecida como capital das grutas e cavernas. O guia turístico Rael de Souza, que nasceu na cidade, conta o que você pode encontrar pela região.
6: Iraquara é conhecida como a capital de grutas e cavernas do Brasil. Então, tem mais de 200 grutas catalogadas, somente tem 7 que é aberta à visitação. Eu vou citar aqui o nome de algumas dessas, das grutas, que tem Gruta da Fumaça, Lata Doce, Caverna Torrinha, Gruta da Pratinha, Gruta Azul, Maneiro, Bolo de Noiva.
5: Dessas grutas que o Rael acabou de citar, entre as mais famosas estão a Lapa Doce e a Gruta da Pratinha. Cada uma oferece uma experiência diferente. A Lapa Doce é uma caverna seca, com formações calcárias milenares e salões que chegam a 25 metros de altura. A única luz que entra é a da lanterna que acompanha os visitantes. Já a Gruta da Pratinha é chamada de Oásis do Sertão Baiano, pelas suas águas incrivelmente azuis e transparentes. Quem não perde a oportunidade de ir a essa região é a baiana Eliseni Fernandes, que hoje mora em São Paulo.
7: Lá em Iraquara mesmo, tem a gruta que fica na Fazenda Pratinha, né? Lá tem duas grutas, que é a Gruta Pratinha e a Gruta Azul. A Gruta Azul, a gente não pode entrar, né, na água, mas para tirar foto. Geralmente o turista vai assim mais no período da tarde, né? Ali por volta das 2 horas, que é onde o sol bate na caverna e a água ali fica toda iluminada, né? Tem a Gruta Pratinha, que é mais para mergulho, né? Tem uns passeios ali que você faz o mergulho. É uma experiência, assim, incrível.
5: Visitar nossas cavernas é caminhar entre catedrais de pedras milenares, flutuar em rios subterrâneos de água azul cristalina e vivenciar o silêncio absoluto da natureza. Ficou curioso? Então se liga na dica do ICMBio. Quando for planejar o passeio, verificar a distância e o grau de esforço físico exigido.

0: sempre que possível, contratar um guia turístico credenciado pelo órgão. Eu sou a Raquel Mariano e até a próxima viagem.
1: Na próxima semana, com a chegada da primavera, vamos falar de flores, projetos e cidades que produzem e exportam esse bem tão delicado.
2: Vamos conhecer Olambra, em São Paulo, uma estância turística conhecida como a Cidade das Flores.
1: O local é responsável por 40% da produção nacional de flores e plantas ornamentais, além de dominar 80% das exportações do setor no país.
2: Então, até sexta-feira, na nossa próxima viagem pelo país.
1: Essas foram as notícias do governo federal.
2: Uma realização da Secretaria de Comunicação Social da Presidência da República.
1: A produção da Empresa Brasil de Comunicação.
2: Fique agora com as notícias do Poder Judiciário e do Congresso Nacional. Boa noite, um bom fim de semana.
1: A gente volta na segunda-feira. Uma boa noite.

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2: Supremo confirma a validade da norma que proíbe delegados de chefiar policiamento extensivo no Rio.
3: Semana Nacional da Execução Trabalhista arrecada mais de 4 bilhões de reais.
2: STJ mantém condenação de ex-deputada Flor de Lis a 50 anos de prisão e anulação de júri que absolveu outros 3 réus.
3: Boa noite, eu sou Leandro Bezerra.
2: Eu sou Walter Lima.
3: Confirmada pelos ministros do Supremo Tribunal Federal a validade da norma que proíbe delegados de chefiar policiamento ostensivo no Rio de Janeiro.
2: A decisão foi tomada em sessão virtual. Os ministros julgaram uma ação direta de inconstitucionalidade contra uma lei estadual de 2025, que estabelece o exercício de funções de comando ou de chefia em forças de segurança.
3: STJ mantém condenação da ex-deputada federal Flor de Lis dos Santos de Souza a 50 anos de reclusão pela morte, em 2019, do pastor Anderson do Carmo de Souza, o então marido dela.
2: Os ministros também mantiveram a anulação de júri que absolveu outros 3 réus. Fátima Uchoa.
4: O assassinato a tiros do pastor Anderson ocorreu na casa da família em Niterói. Flor de Lis foi condenada por planejar o crime. O Tribunal de Justiça do Rio de Janeiro havia anulado a absolvição de uma neta biológica da ex-deputada e de 2 filhos adotivos, sob o fundamento de que a decisão dos jurados foi contrária às provas do processo. Por isso, os 3 devem ser submetidos a novo júri popular. Em relação a Flor de Lis, a relatora no STJ, desembargadora convocada Nilsoni de Freitas, observou que a decisão de pronúncia que levou a ex-deputada a julgamento apresentou fundamentação suficiente com base em provas periciais e testemunhais.
3: Mais de 4 bilhões de reais foram arrecadados nesta edição da Semana Nacional da Execução Trabalhista.
2: Durante 5 dias, a Justiça do Trabalho concentrou esforços para garantir o pagamento de dívidas já reconhecidas. Larissa Batista.
5: Os dados parciais desta edição revelam a dimensão da iniciativa. Cerca de 77 mil audiências foram realizadas em todo o país e mais de 20 mil acordos foram firmados entre trabalhadores e empresas. Ao todo, mais de 4 bilhões de reais foram arrecadados. Neste ano, a Força-Tarefa concentrou esforços nos grandes devedores e na localização de bens. A estratégia buscou encontrar recursos para quitar milhares de dívidas trabalhistas, de quem já tinha o direito reconhecido.
3: As eleições estão chegando e a Justiça Eleitoral tem alguns aplicativos que vão facilitar a vida do eleitor.
2: Essas ferramentas permitem consultar serviços, denunciar irregularidades e acompanhar informações da votação. Estevam Furtado.
6: O e-título permite consultar o local de votação, a situação eleitoral e outros serviços. Já o Pardal é o canal para denunciar irregularidades como propaganda ilegal e suspeita de compra de votos. O boletim na mão permite consultar os votos registrados nos boletins de urna a partir do QR Code impresso no documento. E o aplicativo Mesário reúne treinamentos e orientações para quem vai trabalhar nas sessões eleitorais. Todos eles estão disponíveis gratuitamente nas lojas Google Play e Apple Store.
3: O Ministério Público Federal divulga novo balanço sobre o uso de recursos ambientais do caso Brumadinho.
2: O relatório apresenta avanços em obras, compras de veículos, drones e regularização de terras nas unidades de conservação. Sabrine Menezes.
7: Fruto de uma decisão da Justiça Federal, com anuência do MPF, do Ministério do Meio Ambiente e do IBAMA, o projeto G7 Parques Nacionais converte multas ambientais da Vale em investimentos para a preservação de 7 parques nacionais de Minas Gerais. Segundo o relatório, no período mais recente foram solicitados 21 milhões de reais, usados principalmente em contratos de engenharia. Os recursos também financiam projetos de infraestrutura, compra de equipamentos e regularização fundiária. As novas solicitações de aporte financeiro, cerca de 37 milhões de reais, serão utilizados para proteger as unidades, melhorar as estruturas dos parques e incentivar o turismo sustentável.
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3: A você uma boa noite.
2: Um fim de semana excelente e até segunda-feira.
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1: Eu sou Humberto Pinheiro e estes são os destaques de hoje do Jornal do Senado, que começa agora. Plataformas digitais terão que divulgar relatórios sobre proteção de crianças e adolescentes. Há 80 anos, Constituição de 1946 marcava a redemocratização do Brasil. Projeto no Senado amplia direitos de trabalhadores domésticos no seguro-desemprego. Boa noite. As plataformas digitais com mais de 1 milhão de usuários menores de 18 anos precisam publicar o primeiro relatório semestral de transparência previsto no Estatuto Digital da Criança e do Adolescente. O documento deve detalhar as medidas adotadas para proteger crianças e adolescentes, além de informar como a plataforma identifica e enfrenta riscos e recebe e trata denúncias. A exigência vale para provedores e aplicações de internet destinados a menores de idade ou com acesso provável por esse público. Repórter Pedro Pincer.
2: Plataformas digitais acessadas por crianças e adolescentes com mais de 1 milhão de usuários menores de 18 anos precisam publicar o primeiro relatório semestral de transparência previsto no ECA Digital. O documento precisa detalhar como a plataforma protege crianças e adolescentes e como lida com riscos e denúncias. O autor da proposta do ECA Digital foi o senador Alessandro Vieira, do MDB de Sergipe. Ele destaca a importância e o ineditismo da legislação.
3: Nós estamos regulando parcialmente a atividade das empresas mais poderosas da história do capitalismo. Essa é a primeira lei das Américas nessa matéria. As empresas serão obrigadas a, por padrão, organizar seus aplicativos, seus produtos, seus serviços, na forma mais protetiva para a criança e adolescente. Esse é um projeto, essa é uma legislação voltada para a proteção da criança e adolescente.
2: Mais informações sobre o ECA Digital e sobre as obrigações previstas podem ser consultadas em gov.br/ANPD.
1: Há 80 anos, em 18 de setembro de 1946, o Brasil promulgava uma nova Constituição, após o fim do Estado Novo. A Carta Constitucional reestabeleceu as eleições diretas, fortaleceu o Congresso Nacional e devolveu autonomia política e administrativa a estados e municípios. O texto também ampliou direitos e garantias individuais e marcou a redemocratização do país. Mais detalhes com o repórter Rodrigo Rezende.
4: Depois de 15 anos de governo Getúlio Vargas, entre 1930 e 1945, e 8 anos da ditadura do Estado Novo, iniciada em 1937, o Brasil teria, em 1946, uma nova Constituição. O consultor legislativo Gilberto Guerzoni ressalta que o fim da Segunda Guerra acelerou o processo de democratização no país e praticamente exigiu a elaboração de um novo conjunto de leis. O presidente da Assembleia Constituinte foi o senador Melo Viana. Em 18 de setembro de 1946, a nova carta foi promulgada e, segundo Guerzoni, era uma Constituição liberal e a mais democrática até então.
5: Nós temos a volta da autonomia dos estados e municípios, das eleições diretas para governador e prefeito e para presidente da República, né, o restabelecimento das assembleias legislativas, das câmaras municipais e do próprio Congresso Nacional.
4: A Constituição de 1946 ficou em vigor até o golpe de 1964. Ela foi substituída formalmente pela Carta de 1967.
1: A busca pela igualdade de direitos para os trabalhadores domésticos deve ganhar mais um capítulo com o novo projeto apresentado no Senado. A proposta pretende alterar a lei que regulamenta o trabalho doméstico remunerado para equiparar as regras do seguro-desemprego da categoria às aplicadas aos demais trabalhadores. Repórter Douglas Castilho.
6: Atualmente, a trabalhadora doméstica demitida sem justa causa tem direito a ganhar um salário mínimo em até 3 parcelas, desde que tenha trabalhado por pelo menos 15 meses nos 2 anos que antecederam o fim do emprego. As demais categorias profissionais podem ganhar de 3 a 5 parcelas e o valor é calculado com base na média dos últimos salários. O consultor legislativo da Casa, Bernardo Schettini, destacou que, apesar dos avanços alcançados nos últimos anos, a garantia plena na Seguridade Social das trabalhadoras domésticas ainda não foi atingida.
7: Hoje, essas trabalhadoras e esses trabalhadores também acessam o FGTS FGTS, o próprio seguro-desemprego, têm direito a uma jornada e uma escala de trabalho dignas, recebem horas extras quando devidas. A principal divergência, hoje em dia, no âmbito da Seguridade Social, está no seguro-desemprego.
6: Outro ponto do projeto indica o Fundo de Amparo ao Trabalhador, FAT, como fonte para custear os gastos com a implementação das novas regras. O texto agora aguarda envio às comissões pertinentes.
1: Uma proposta e análise na Comissão de Educação propõe a instalação de botão de pânico nas escolas. Além do dispositivo emergencial para acionar autoridades, o texto também prevê que estabelecimentos de ensino das redes pública e privada implementem medidas como câmeras de vigilância e treinamento de pessoal responsável pelos equipamentos de segurança. O objetivo do projeto é prevenir e combater a violência escolar. Por isso, estipula que todo ano ocorram simulações para testar os planos de segurança, que devem contar com a participação obrigatória de alunos e funcionários. O texto determina ainda que os estados mantenham áreas de inteligência voltadas à prevenção de agressões nas escolas, inclusive no ambiente virtual.
8: Eleições 2026.
1: Falta pouco para o dia das eleições de 4 de outubro. A Justiça Eleitoral já analisou mais de 99% dos pedidos de registro de candidatura em todo o país. Os tribunais eleitorais também já começaram a preparar as urnas eletrônicas. O processo inclui a instalação dos sistemas e a inserção dos dados que serão utilizados na votação. A reportagem é de Raíssa Abreu.
9: Segundo o presidente do TSE, ministro Cássio Nunes Marques, é só depois do julgamento de todos os pedidos de candidatura que os tribunais regionais podem lacrar o sistema das urnas eletrônicas. Os dados dos 13 candidatos à presidência da República já foram carregados. É o que conta o coordenador de processamento da Secretaria Judiciária do Tribunal, Daniel Vasconcelos.
10: Na sequência, os TREs irão fazer também essas cerimônias de encerramento do cante, de modo que para cada unidade da federação seja dada a carga de todos os cargos, não só os presidentes, mas os demais que estão em jogo esse ano.
9: O primeiro turno das eleições acontece no dia 4 de outubro.
1: Lembrando que neste ano o eleitor irá votar em dois senadores, mas atenção, são dois senadores diferentes, um voto para cada candidato ou candidata. Primeiro, o eleitor escolherá um candidato e confirmará a escolha. Em seguida, registrará o outro voto. Se o eleitor repetir o mesmo número nas duas oportunidades, apenas o primeiro voto será considerado válido. O segundo será anulado automaticamente pela urna eletrônica. Também é importante lembrar que na votação para senador, não é possível votar na legenda, ou seja, o eleitor não poderá digitar apenas o número do partido. Caso isso aconteça, o voto para senador será considerado nulo. No dia da eleição, é permitido levar os números dos candidatos anotados no papel. O primeiro turno da eleição ocorre no dia 4 de outubro. E para ajudar o cidadão a se informar melhor, o Senado Federal criou uma página especial para a cobertura das eleições. O site pode ser acessado por meio do endereço senado.leg.br/eleições. Com trabalhos técnicos de Eliseu Caires, o Jornal do Senado fica por aqui. Acompanhe agora as notícias do Tribunal de Contas da União e da Câmara dos Deputados. Boa noite e um bom fim de semana.
8: Minuto do TCU.
11: O Tribunal de Contas da União avaliou as barreiras enfrentadas por pequenos provedores de internet no Brasil. Essas empresas têm papel importante na expansão da conectividade. Em municípios com até 30 mil habitantes, elas respondem por 91% das conexões de fibra ótica. A auditoria identificou problemas que aumentam custos e dificultam investimentos. Entre eles, estão dificuldades para compartilhar postes, acesso ao crédito e a concorrência com provedores ilegais. O TCU também apontou que o furto de cabos e a atuação de organizações criminosas prejudicam a prestação do serviço em alguns locais. O tribunal recomendou que a Agência Nacional de Telecomunicações e o Ministério das Comunicações revejam as regras de compartilhamento de infraestrutura e adotem medidas contra provedores ilegais. Saiba mais em tcu.gov.br.
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14: Câmara cria regras especiais para controle sanitário da agricultura familiar.
15: Deputados estudam modernizar sistema de busca de pessoas desaparecidas.
16: Comissão inclui cálculo do fator amazônico nas políticas públicas da região.
17: Boa noite. A Comissão da Amazônia aprovou a inclusão do chamado fator amazônico no cálculo das políticas de desenvolvimento social para a região. A repórter Fabielle Pires tem os detalhes.
18: Avançou mais um passo na Câmara dos Deputados a proposta que insere o chamado fator amazônico em políticas públicas do governo federal. O projeto foi aprovado pela Comissão da Amazônia e dos Povos Originários e Tradicionais. A ideia é que sejam considerados custos e prazos adicionais ao planejar e executar políticas de desenvolvimento social na Amazônia Legal, incluindo processos de compras públicas. A proposta foi apresentada por vários deputados da bancada amazônica de partidos diferentes. Segundo a justificativa do projeto, os desafios logísticos da Amazônia acabam aumentando os custos de produtos, serviços e investimentos públicos na região. Esses custos estão relacionados às grandes distâncias, às dificuldades de transporte, ao acesso a comunidades isoladas e às condições climáticas da região. Em entrevista à Rádio Câmara, o relator da proposta da Comissão da Amazônia, deputado Dorinaldo Malafaia, do PDT do Amapá, explicou que a região passa por dificuldades logísticas na organização de diferentes políticas públicas, de distribuição de alimentos e a cobertura vacinal de áreas isoladas.
19: O fator amazônico e o custo amazônico, ele é uma realidade nossa. Nós precisamos avançar do ponto de vista das políticas públicas, das políticas de gestão, para que a gente possa realmente adaptar isso a uma realidade que é a desigualdade regional.
18: O texto foi aprovado pela Comissão da Amazônia na versão sugerida pelo relator. Entre as mudanças propostas por Dorinaldo Malafaia ao projeto original, estão alterações na nova lei de licitações para que o valor estimado das contratações públicas na região amazônica inclua gastos extras com deslocamento, comunicação e acesso limitado a recursos. A proposta, que inclui o fator amazônico em políticas de desenvolvimento social, já havia sido aprovado também pela Comissão de Previdência, Assistência Social, Infância, Adolescência e Família. O projeto agora segue para a Comissão de Constituição e Justiça. Para virar lei, a proposta precisa ser aprovada pela Câmara e pelo Senado. Da Rádio Câmara de Brasília, Fabielle Pires.
12: Desenvolvimento Regional.
14: Roberto Duarte, do Republicanos do Acre, propõe criar um programa nacional para ampliar o acesso à energia solar com linhas de crédito quitadas a partir da própria economia obtida na conta de luz. A iniciativa também prevê o uso do saldo do FGTS para custear a instalação dos sistemas fotovoltaicos.
20: Roberto Duarte acrescenta que a proposta engloba um incentivo a condomínios solares comunitários, condições facilitadas para famílias de baixa renda e uma verba específica para financiar projetos por meio de emendas parlamentares.
12: Consumidor.
14: Celso Russomano, do Republicanos de São Paulo, é autor de projeto que obriga aplicativos de transporte e entrega a detalhar a composição do preço cobrado do consumidor. A plataforma deverá informar quanto fica com a empresa e quanto do valor é repassado a prestadores de serviço e estabelecimentos.
20: Celso Russomano também determina que as informações sobre o preço apareçam antes da confirmação da compra, inclusive quando houver o chamado reajuste dinâmico. O texto ainda exige a disponibilidade do histórico de cada operação por pelo menos 12 meses.
12: Homenagem.
14: Luciano Vieira, do PSDB do Rio de Janeiro, apresentou o projeto que inclui o nome de Sérgio Vieira de Mello no livro dos Heróis e Heroínas da Pátria. A homenagem visa reconhecer a atuação do brasileiro que foi alto comissário da ONU, morto em um atentado à bomba no Iraque em 2003.
20: Luciano Vieira lembra que Sérgio Vieira de Mello atuou durante 34 anos na Organização das Nações Unidas, em missões voltadas à paz e aos direitos humanos. Entre as missões, o parlamentar destaca a condução do processo de independência do Timor-Leste, de 1999 a 2002.
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3: Saúde.
22: Passou em mais uma comissão da Câmara a proposta que prevê a criação de protocolo para atendimento de mulheres na menopausa pelo SUS. A repórter Maria Neves traz mais informações sobre o texto.
23: A Comissão de Finanças e Tributação da Câmara dos Deputados aprovou o projeto que obriga o Sistema Único de Saúde a elaborar protocolo clínico para o tratamento dos sintomas do climatério. Esse período, que começa por volta dos 40 anos e representa a transição da fase reprodutiva para a não reprodutiva da mulher, costuma ser marcado por sintomas físicos e emocionais. A autora do texto, deputada Ana Paula Lima, do PT de Santa Catarina, enumera algumas das dificuldades enfrentadas pelas mulheres nessa fase.
24: Aproximadamente 85% das mulheres experimentam fogachos durante a transição menopausal tardia e no pós-menopausa inicial. E cerca de 50% das mulheres no pós-menopausa eventualmente desenvolvem sintomas de atrofia vulvovaginal, incluindo secura vaginal e dispareunia.
23: O projeto original de Ana Paula Lima previa apenas a oferta de terapia hormonal pelo SUS. No entanto, a relatora na Comissão de Finanças e Tributação, deputada Ana Pimentel, do PT Mineiro, recomendou que se aprovasse a versão apresentada na Comissão de Defesa dos Direitos da Mulher. No entendimento da relatora, ao obrigar o Sistema Único de Saúde a oferecer terapia hormonal a mulheres no climatério, o projeto criava despesa obrigatória de caráter continuado para o Executivo Federal. Nesse caso, seria necessário apresentar a estimativa de custo da nova exigência e formas de compensar o gasto. De acordo com Ana Pimentel, o texto aprovado supera essa dificuldade por reformular a proposição em termos predominantemente normativos e programáticos. Em lugar de assegurar de forma direta a oferta obrigatória do tratamento hormonal, passa a prever que o sistema de saúde pode ofertar diferentes abordagens terapêuticas, inclusive hormonais. O projeto agora será analisado pela Comissão de Constituição e Justiça. Se aprovado, poderá seguir para a análise do Senado. Da Rádio Câmara de Brasília, Maria Neves.
3: Previdência.
25: Para Adolfo Viana, do PSDB da Bahia, a conquista de um emprego formal não deve significar a perda imediata do Bolsa Família. O projeto de autoria do deputado estabelece a permanência da família no programa por 24 meses com o pagamento integral do benefício.
26: A proposta estabelece que a regra valeria mesmo quando a nova renda ultrapassar os limites atualmente previstos. Adolfo Viana sustenta que a medida dá mais segurança ao trabalhador, estimula a formalização e amplia a base de contribuintes da Previdência Social.
3: Educação.
25: Projeto de Rafael Brito, do MDB de Alagoas, altera a fórmula do repasse do PNAE, o Programa Nacional de Alimentação Escolar, para aumentar os recursos da merenda escolar, especialmente para o Norte e Nordeste. O objetivo é melhor atender estudantes em situação de vulnerabilidade econômica.
27: Hoje, o recurso da merenda é calculado apenas pelo número de alunos matriculados, sem considerar que existem escolas, por exemplo, que a maioria dos estudantes vive em situação de pobreza ou tem na alimentação escolar a principal refeição do seu dia. Essa minha proposta, ela não retira recurso nenhum do município, para ficar bem claro. Todos continuam recebendo o valor que já recebem. O que a gente está fazendo é criar um repasse adicional para os estudantes em situação de pobreza e extrema pobreza. garantindo mais recursos de alimentação justamente para as escolas que atendem quem mais precisa.
26: Rafael Brito esclarece ainda que o aumento será gradual até 2031. Segundo ele, a medida segue uma recomendação técnica do governo federal e usará dados existentes nos sistemas do CadÚnico e do Bolsa Família para evitar distorções e burocracia.
2: Cultura.
25: A coxinha pode ser reconhecida como patrimônio cultural e material do Brasil por causa de sua relevância histórica, cultural e gastronômica. O texto de Vitor Lipe, do PSD de São Paulo, destaca a presença do salgado em diferentes regiões e sua relação com a identidade alimentar do país.
26: O deputado também ressalta a importância econômica da coxinha, especialmente para pequenos negócios, como lanchonetes e vendedores ambulantes. Segundo Vitor Lipe, a produção e a comercialização do salgado movimentam uma cadeia que envolve empreendedores, indústria e geração de empregos.
2: Segurança Pública.
25: Comissão aprova projeto que busca modernizar o sistema de busca de pessoas desaparecidas. A repórter Silvia Munhato traz mais detalhes sobre as medidas a serem adotadas, inclusive o uso de câmeras de segurança.
3: A Comissão de Finanças e Tributação da Câmara dos Deputados aprovou proposta que busca modernizar a Política Nacional de Busca de Pessoas Desaparecidas. O texto reforça o uso de tecnologia nas investigações. Pela proposta, a política passa a tratar, além do desaparecimento, do combate ao tráfico de pessoas, inclusive quando o crime ocorrer no exterior contra a vítima brasileira. O texto prevê a autorização do uso de câmeras e reconhecimento facial para apoiar as investigações e acelerar a localização de desaparecidos com regras para proteger dados e preservar o sigilo das apurações. Outra medida é a integração de dados entre sistemas municipais, estaduais e federais para unificar as ações de busca. No Código Penal é criado artigo que tipifica o crime de desaparecimento ou tráfico de pessoas, englobando condutas como exploração sexual, trabalho escravo, adoção ilegal e remoção de órgãos, prevendo agravantes para situações envolvendo funcionários públicos, vulneráveis ou deslocamento da vítima para outra região. Também é incluído o crime de desaparecimento de pessoas na Lei de Crimes Hediondos, quando praticado contra crianças e adolescentes. E o texto ainda regulamenta o uso do alerta Amber, que teria o objetivo de emitir alertas nacionais para a localização rápida de pessoas desaparecidas a menos de 24 horas. O relator da proposta na Comissão de Segurança Pública, deputado Sanderson, do PL do Rio Grande do Sul, destacou a necessidade de investimentos na área de inteligência.
4: Hoje nós temos algo em torno de 10% apenas dos crimes cometidos são levados a uma condenação. É muito pouco. Nós precisamos elevar isso, mas para elevar precisamos de tecnologia, de inteligência policial, para que o promotor tenha condições de oferecer a denúncia e que os magistrados tenham condições de, com base nas provas, condenarem os culpados, mas a tecnologia deve estar a favor da população brasileira e esse projeto, então, vem justamente nesse sentido.
3: Já a relatora na Comissão de Finanças e Tributação, deputada Camila Jara, do PT do Mato Grosso do Sul, fez alterações no sentido da implementação gradual das medidas previstas. O objetivo é adequar as mudanças à capacidade orçamentária da administração pública. A proposta que moderniza a Política Nacional de Busca de Pessoas Desaparecidas ainda será analisada pela Comissão de Constituição e Justiça. Depois, seguirá para o plenário da Câmara. Da Rádio Câmara de Brasília, Silvia Minhato.
26: Fred Linhares, do Republicanos, apresentou projeto que inclui o Distrito Federal na regra que aumenta a pena para furto de veículo levado a outra unidade da federação. A mudança busca eliminar a omissão do Código Penal, que atualmente menciona apenas os estados e outros países.
25: Pela proposta de Fred Linhares, o transporte de veículo furtado para o Distrito Federal impõe ao responsável uma pena de 4 a 10 anos de prisão, além de multa. O parlamentar considera que a alteração dá mais segurança jurídica à aplicação da lei.
26: Jadiel Alencar, do Republicanos do Piauí, apresentou relatório favorável à aprovação de projeto que amplia a proteção da imagem, da voz e da privacidade de crianças e adolescentes no ambiente digital. Ele explica que o texto busca combater situações de exposição abusiva.
25: Jadiel Alencar defende que conteúdos considerados prejudiciais sejam retirados das plataformas, com medidas para impedir a republicação do mesmo material. O texto também prevê a exclusão desses conteúdos dos resultados dos serviços de busca na internet.
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2: Agricultura.
26: A Câmara aprovou regras especiais para o controle sanitário de produtos da agricultura familiar. A repórter Paula Bittar nos conta quais são.
6: A Comissão de Constituição e Justiça da Câmara aprovou uma proposta que prevê regras especiais para o controle sanitário e o comércio de produtos alimentícios da agricultura familiar, como doces, queijos e bebidas. O principal ponto da proposta é isentar de autorização governamental prévia a fabricação, a distribuição e a venda de produtos alimentícios coloniais ou artesanais da agricultura familiar, desde que cumpridas certas regras. Pelo texto, poderá haver fiscalização sanitária sobre os alimentos coloniais e artesanais produzidos pelos agricultores familiares, mas ela será prioritariamente orientadora. O projeto prevê que a dispensa de autorização governamental dependerá do cumprimento da lei e de normas relativas à produção, ao controle sanitário e às boas práticas de fabricação. De acordo com o texto aprovado, para comercializar os produtos alimentícios coloniais ou artesanais, os agricultores familiares deverão efetuar o registro eletrônico automático de cada produto previamente à primeira comercialização junto ao órgão competente definido em regulamento, com informações sobre o responsável pela produção, caracterização do produto, área geográfica de comercialização e outras informações. Também deverão capacitar em boas práticas de fabricação de alimentos o profissional responsável por registrar produtos que apresentem risco sanitário relevante, que são, em geral, alimentos mais suscetíveis à deterioração ou contaminação por micro-organismos. O projeto, que prevê regras especiais para o controle sanitário e o comércio de produtos alimentícios da agricultura familiar, segue agora para o Senado Federal. Na Rádio Câmara, de Brasília, Paula Bittar.
25: Dr. Flávio do PL do Rio de Janeiro apresentou projeto para reduzir barreiras à venda regional de produtos da agricultura familiar e artesanal. A proposta permite que produtos circulem fora da cidade de origem sem exigência de adesão ao Sistema Federal de Inspeção.
7: O produtor, às vezes, ele produz um queijo, ou um salame, ou um doce no seu município. E ele tem um selo de inspeção municipal. E ele só pode comercializar dentro do município dele. Mas o profissional que dá o selo de inspeção municipal é o mesmo que dá o selo de inspeção estadual e o selo de inspeção federal, que é o CIF. E, às vezes, você tem um município de um quilômetro de divisa com outro. A pessoa faz o queijo aqui e é convidado para participar de uma feira de produtos da agricultura familiar ou artesanal. Não pode ir porque ele não tem o CISB ou o CIF. O nosso projeto de lei pede que quem tenha o SIM possa comercializar o seu produto da agricultura familiar e artesanal nos municípios vizinhos também. Então a gente quer que, como se fosse, diga sim ao sim, quem tem o sim possa comercializar seu produto em todos os municípios do seu estado.
26: Dr. Flávio afirma que regras sanitárias criadas para grandes empreendimentos dificultam a regularização de pequenos produtores, incentivam a informalidade e limitam o acesso a mercados. Ele explica que o projeto prevê regulamentação pelo Ministério da Agricultura em até 180 dias.
25: Diego Andrade, do PSD de Minas Gerais, defende a criação do programa Leite do Povo para oferecer até 30 litros por mês aos beneficiários do Bolsa Família. Pela proposta, o governo federal deve pagar parte do custo e o restante seria descontado diretamente do benefício.
26: Diego Andrade afirma que a iniciativa pretende ampliar o acesso à alimentação com prioridade para famílias com crianças pequenas, gestantes e idosos. Ele também defende que a compra do leite seja feita de produtores e cooperativas brasileiras para fortalecer a produção nacional.
25: Termina agora o Jornal Câmara dos Deputados, produzido pela Rádio Câmara, com trabalhos técnicos de Wellington Teles e a apresentação de Val Monteiro e Luciana Vieira. Uma boa noite para você.
26: A Voz do Brasil está de volta na segunda-feira. Boa noite e bom fim de semana.
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depois na Voz do Brasil. Eis-me aqui. Boa noite pra você, minha amiga. Boa noite pra você, meu amigo. É festa, é alegria, música, alto astral e muita amizade. Sextou! Dezoito de setembro, ano é 2026. Quer falar comigo? Fala comigo aí, ó. 43-33-16-40-06. A noite é nossa. A partir de agora, só música top no Top BR. É uma melhor do que a outra. Só sucesso. Falar em sucesso, o amigo sucesso tá por aqui. Eu cheguei pra ficar com você aqui na segunda parte da Noite é Nossa.

0: demais estar aqui com você. Boa noite. Valeu, hein? Zezé e Simone Mendes. O erro não é seu.
1: Ele, muito obrigado, meu parabéns. Aqui é de Alvorada, é Natalício Pereira, pai do Natalício. Um abraço.
0: Outro.
1: Um abraço, Eli.
0: Muito obrigado, e Alvorada do Sul. 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
0: Sammy Rico.

0: finalizando muito bem aqui o Top R desta super sexta-feira. É sexta-feira, amigo. São Paulo e Daniel, cuida de mim.
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0: 10:32, boa noite.

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0: Bem pagodaço, pra combinar aí com aquele churrasquinho, com o seu barzinho aí, de boa. Gostoso, né? Sexta-feira com o seu rolezinho, rolezinho. Tá por aí no trânsito? Tá ouvindo a gente aí? Valeu, boa noite. Seja bem-vinda. Seja bem-vindo. Pagodaço na Cobra FM.
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0: nosso pagodaço. Bom demais, né? Rapaz do céu, esse pagodaço tá uma delícia, né? Ainda mais você tomando aquela geladinha. Curtindo aí, a noite é nossa, pagodaço. Isso aqui tá bom demais!
1: Brasil!
0: Seja bem-vindo aqui comigo, seja bem-vindo. Fala comigo aqui no 3316-4006. A Clay adora o pagodaço, né? Boa noite pra você, tudo de bom, muita luz no seu caminho. Valeu pela preferência. Elza, lá no em São Martinho, tá ouvindo, né? Ele e toda a família, o cowboy. Obrigado, família. Que legal. Pagodaço, amigão sucesso, tá com você e eu tô aqui de bem comigo, de bem com você. E de bem com a vida.

0: amigos. 12, diga onde que você vai que eu vou varrendo, Pagodaço é bom demais, né? Boa noite, amigo. Hora maravilhosa, adora, tá dizendo aqui a Clair que adora o Pagodaço, hein? Boa noite pra todo mundo que tá aqui comigo. Seja bem-vinda, seja bem-vindo. Tomando aquela geladinha ou em casa, sei lá. O que você tá aprontando por aí? Conte-me tudo, não esconda nada. Boa noite, meu amigo, sucesso. Ótimo final de semana. Obrigado, minha amiga Marlene, também já tá chegando por aqui. Tá chegando toda sexta-feira. Ela tá feliz, ela adora sexta-feira. Ela adora fim de semana, mas quem não gosta?
1: Pagodaço.
0: Eu adoro fim de semana. Mumuzinho. Fechadão com amor.
2: Que coisa linda!
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0: Peninha, acabou. Ah, mas sexta-feira que vem tem mais, né? Pagodaço, muito obrigado, senhoras e senhores. Muito obrigado pela gentileza, pela amizade. Tão bom, né? Ter amigos, como é bom ter amizade, é tudo de bom. Você, pra mim, é muito especial. Eu agradeço seu rádio ligado. Desejo muita paz, muita harmonia, muita luz no seu caminho. Tô aqui com o dedinho cruzado que tudo que você imaginar possa dar certo na sua vida, tá bom? Não desanime, não. A vida tem fases, né? Nossa senhora! Que hora que a gente tem cada fase na vida, hein? Meu Deus do céu! A gente acha que o mundo vai acabar. Vai acabar, não. Vai passar, vai passar. Hã? Vai passar aí a fase. Você pode ter certeza que logo você vai estar 100%. Vai dar, né? Vai estar tudo dando certo na sua vida. Todo mundo passa, hein? É, rapaz, não tem ninguém melhor que ninguém, não, né? Não tem, né? Se não passou, vai passar, infelizmente, né? A vida é assim. Às vezes não passa com o mesmo problema, mas tem, passa de uma outra forma. É a vida, né? Não tem como a gente mudar esse percurso da vida aí. A gente tá aqui no mundo pra isso mesmo. Só que nesse momento a gente sabe quem é quem, né? A gente conhece as pessoas nesse momento aí. Complicado, complicadíssimo, né? Mas eu desejo pra você aí tudo de bom. Que tudo dê certo pra você, beleza? E se tá dando certo aí, solte rojão, festeja, curta cada segundo da sua vida, viva a vida! E sempre ouve a Cobra FM aqui, porque aqui não tem tristeza, aqui só tem alegria. 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
0: 11:08, boa noite.
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0: Sexta-feira é diferente o Sem Censura. Prepare a geladinha e deixa acontecer. Boa noite pra você, muito obrigado aí. Valeu pelo rádio ligado, esta é a Rádio Cobra FM. Eu sou sucesso. Oi gente, Eli Reis, aqui na 107.
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0: ficar parado com essa música. Eu tava aqui no estúdio dançando, né? Dançava aqui, dançava ali. Imagina você, né? Meu Deus do céu, que delícia!
1: E essa você bagaçou! Oh, oh, oh.
0: Tá aí, ó. Esse é o clima do ouvinte Cobra FM.
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0: Capital Inicial.

0: programação da Cobra FM tem pra você, capital inicial. A sua maneira é sexta-feira, fim de semana tá chegando, sabadão tá chegando. Delícia, adoro.
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0: 11:33.

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12: Oi, gente.

0: Magda, Júlia, Teresa Viana, o Marcelo, quem mais tá aí? Tem muita gente comigo aqui, né? Boa noite pra Clair, valeu pelo rádio ligado, Marlene, o Vinícius na capital de São Paulo, Elias Henrique em Porecatu, a galera lá de Alvorada do Sul, todo mundo na 107.1.
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Tomara que você esteja com a trola em cima, dando aquele rolezinho que hoje é sexta-feira, que vai ficar em casa aí, ó. Para com isso aí, ó. Saia pra rua, caia na rua, bora ser feliz, Cazuza! O nosso amor a gente inventa. Boa noite pra você, obrigado pela sua companhia.

Pet Sangalo. Top das top. Essa eu dancei também. Eu mexi pra lá, eu mexi pra cá. Não tem como ficar parado, né? Tem que entrar no clima da música. Festa! E afinal, hoje é sexta-feira, né? Gente, eu tô de volta amanhã. A gente se fala aqui. Posso contar com você? Com seu carinho, com a sua amizade? Amanhã, às 6 da tarde, eu tô aqui com as 30 da semana. A galera adora as 30 da semana, né? Obrigado, pessoal. Me encontra na rua. Ah, sucesso! Tô ouvindo as mais tocadas. Obrigado. Deus abençoe todo mundo, hein? Vem aí a madrugada mais top do Brasil. É a madrugada Rádio Cobra FM. Às 4 tem o meu amigo Peruca. Aqui você tem um amigo, um campeão em cada horário. Que gostoso, né? Que programação. Que delícia de rádio. Tudo isso é feito pra você, tá bom? Com muito carinho. Beijo no coração. Tô indo embora, hein? Valeu. Falta um minutinho pra meia-noite já. Obrigado, viu, gente? Tchau. Dá uma dica pra você. Curta bastante, tá bom? Cada segundo da sua vida. Lembre-se que você é muito importante pra mim e pra Deus. Agora eu tô indo embora. Tchau, gata. Tchau, gato. Fui.

0: Hora certa, 12:04. 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
1: Meia-noite mais 32 minutos.
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1: Meia-noite mais 57 minutos.
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0: 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Uma hora mais 31 minutos. 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
2: Acertando 1:57.
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0: 2:09. 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

0: do seu Santo Gritinho.
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2: Confira, 2:28.
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0: cantar bonito assim lá longe.
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conferindo 2:42.

0: conferindo. 3:01. 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

0: conferindo com a gente. 3 horas e 35 minutos. 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

0: 3:59.
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0: conferindo. 4:39. 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

0: 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Ótimo domingão, e aqui você manda sua mensagem 43-3316-4006, das 4 até as 10 da manhã. No sabadão a gente acorda o seu galo com muita, mas com muita moda, beleza? Lembrando que daqui a pouquinho tem ele, Darcio Campos, com a notícia, com a informação. Alô, alô, Maria do Jardim Teresópolis, obrigado pela grande audiência. Ótimo sabadão pra você, beleza, beleza. Obrigado pelo carinho.
1: Peruca.
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0: É só modão.
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0: 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Ótimo sabadão, e aqui você manda sua mensagem, vai participando e pedindo a sua moda, beleza? Alô, meu amigo Durval Torelli, obrigado pelo carinho, ótimo sabadão pra você. Rapaz, o seu Abílio sumiu, hein? Ô, louco, seu Abílio, cadê você, seu Abílio? Vamos pra cima e até

0: conferindo a hora, 5h24.
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14: Que sabadão! Dia! E aqui nós acorda o galo com muita moda raiz. E você vai participando, vai pedindo a sua moda.
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14: Ó, Sadam já pulou, você tá na cantoria, no programa São Moda. Que beleza, meu amigo Garcia. Alô, alô, Garcia. Bom dia pra você, obrigado pela audiência. Nossa amiga Maria do Jardim Teresópolis, um beijo pra você, meu amor. Nossa amiga Margarida do Cid Coqueiro, ó, oh, já tá acompanhando a gente. É, e a garadinha nas tetinhas da vaca. Alô, alô, Margarida, um beijo no seu coração. Que Deus abençoe você e toda a sua família. Meu parceiro Osmar, ligadinho com a gente aqui na Grande Londrina. Alô, Roberto Braquiara. Vamos pra cima, Robertão. Vamos pra cima. E você sabe que até às 10 da manhã tem muito modão.
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0: sabadão maravilhoso. Cê tá louco, rapaz? Quanta moda, hein? Cê tá maluco? Cê tá doido? 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
2: Bom dia.
0: Ótimo.
2: Peruca.
0: Um sabadão. 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
2: Peruca.
0: Que sabadão maravilhoso que você participa. 43-33-16-40-06. Daqui a pouquinho tem um áudio do povão. Mas agora tá chegando essa moda.

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2: Que sabadão!
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2: 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Ótimo sabadão! E aqui você participa, ó. Ei, rapaz. 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Delicioso demais. Enquanto eu vou tomando um café, vou curtindo o modão também. Neste

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0: 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Alô, meu amigo Walter, é ótimo sabadão pra você. E aqui você participa, manda sua mensagem, daqui a pouquinho tem ele dar o Campos com a notícia, com a informação, é claro, deixando você ouvinte aqui da Rádio Cobre FM muito bem informado.
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0: modão pro caminhoneiro que rasga o tapetão preto.
1: Meus amigos, se nesse momento algum de vocês me perguntasse onde estão os meus passos, eu não saberia dizer. Mas em nome de Deus, eu agradeço e peço que cada fã, cada amigo, cada irmão que dê um passo por mim, porque eu não sei onde estão os meus passos.

0: Eita, moda boa demais com Alan Aladim na sua manhã de sabadão. Vai participando, 43-3316-4006. 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Alô, Edinho, ótima manhã para você de sabadão e para toda a sua equipe. Gente, a gente vai fazer uma pequena pausa para o horário eleitoral gratuito e na sequência a gente volta. É 25 minutinhos cravadinhos, a gente volta, beleza? Agora são 7 horas.
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1: Tá aí, moda boa demais, na sua manhã de sabadão, é aqui no Boteco, lembrando que das 4 até as 7 da manhã é o programa Só Modão. Das 7 da manhã até as 10 é o Boteco. Show de bola, participe 43-33-16-40-06. Meu amigo Cristiano. Ei, Cristiano, falou. 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Alô, amigo Cristiano, obrigado pela audiência. É aquele franguinho com polenta, Cristiano. Que dia! Fala comigo, meu parceiro. Agora são 7 horas 32 minutos. Cadê o povão?
2: Bom dia, peruca. Aqui é o Pocão de São Fernando.
1: O verdadeiro?
2: Peruca, toca pra mim. Jacózinho, degrau da fama.
1: Degrau da fama.
2: Eu feliz pra minha esposa. Tá aqui do meu lado.
1: Opa!
2: Beleza pra todo mundo que tá ouvindo o programa.
1: Beleza!
2: Hoje é dia de tomar uma peruca.
1: Meu parceiro.
2: Tomar uma cervejinha hoje, hein?
1: Rapaz, hoje eu tô precisando, hein? Eu não vejo a hora de estampar o meu parceiro fofão. Se perder um dia desse, meu filho, você sabe, nunca mais recupera. Meu amigo Paulinho, alô, alô, Paulinho Sapateiro, obrigado pela audiência. Ótima manhã pra você de sabadão. É, você participa, manda o zap 43-33-16-40-06. Nossa amiga Marta Alves, ligadinha com a gente em Arapongas. Alô, Marta, um beijo no seu coração, meu amor. Ótima manhã de sabadão pra você. Quem tá com a gente, nossa amiga Neide. Alô, alô, Neide. Alô, alô, João Serrão, obrigado pela audiência, ótimo sábado!
3: Bom dia, peruca!
1: Tá bom?
3: Tamo aqui curtindo a rádio.
1: Aí sim!
3: Manda aquele abraço pro Vinícius lá que tá na escuta.
1: É mesmo? Tá escutando mesmo? Será que ele tá?
4: Alô, peruca!
1: Tá mesmo?
4: Sábado, hein? Bom
1: sábado.
4: Dia, bom dia! É isso aí, café total aqui no radinho, hein?
1: Aí sim!
4: Tá na escuta!
1: Valeu, ué.
4: É isso aí, manda um abraço pro meu irmão Vitor aí. Tá na escuta aí também, hein?
1: Será que ele tá mesmo?
4: Forte abraço, sabadão, hein?
1: Tamo junto, peru. Valeu, meu parceiro. Tá lá em Sampa e o outro aqui no Rolândia. Um abraço pra vocês, os irmãos gêmeos, rapaz. Mas é igualzinho demais. Tem gêmeos que não parece nada. Mas esse aqui é gêmeo. Parece tudo, rapaz. Você tá doido. Tudo também não sei, né? Agora são 7 horas 34 minutos. Vai mandando sua mensagem, vai participando e pedindo o seu modão. Inclusive, meu amigo Victor me encontrou no Posto Opala essa semana e pagou 5 pão de queijo, rapaz. Tem um coração que não cabe no peito. Aí o cafezinho eu tive que pagar pra ele, pelo menos, né? Agora são 7 horas 35 minutos, a hora tá voando que nem doido. Meu amigo Joel Gatureba tá ligadinho com a gente. Ô Joel, vai lá no meu amigo São Martinho da Agrocenter, porque hoje vai ter churrasco lá no fundo lá, viu? É, vai ter churrasco lá perto daquela planta lá comigo, ninguém pode. Meu amigo Paulinho, tá ligadinho com a gente na cidade de Rolândia. Alô, Paulo Henrique, obrigado pela audiência. Falou, peruca, toca pra nós aí, no céu dos teus braços, com o de Paulo e Paulinho. Beleza, show de bola, meu amigo Lima, tá ligadinho com a gente. Alô, Moreira, ótima manhã de sabadão. Vai participando, mandando zap e pedindo modão aí. Mete o

0: fim, hein?
1: Tá aí, Panda no Boteco.
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1: E você participa, manda sua mensagem. Amanhã ao meio-dia estou com você, logo após o meu amigo Ratolino. Beleza? Do meio-dia às 16h, com muito, mas muito modão. Beleza? Show de bola? É, vai mandando sua mensagem, manda áudio, viu, gente? 43-3316-4006. E vai pedindo a sua moda também. Você sabe que aqui no Boteco também tem muita informação. A todo momento tem informação do trânsito, informação no nosso portal Cobra News, no nosso Instagram. É claro, você ouvinte sempre vai estar muito bem informado aqui no Sistema Cobra de Comunicação. Agora são 7h49 e quem tá aqui trazendo a notícia é ele, Dárcio Campos. Bom dia!
3: Oi, Peruca, bom dia pra você, bom dia pra todos os nossos ouvintes. Sábado, Peruca, mais um final de semana na vida da gente. Hoje, 19 de setembro, estou aqui direto da redação da 107.1 para atualizar as principais informações deste sábado. A gente começa falando da previsão do tempo. Neste sábado, o tempo volta a ficar bastante instável em todo o Paraná, devido à presença de um sistema de baixa pressão entre os países vizinhos e o sul do Brasil. No noroeste, oeste, sudoeste e centro-sul, a chuva já deve ocorrer desde a madrugada. A partir da tarde, fortes tempestades devem se desenvolver nas porções oeste e avançam rumo às áreas do centro e norte. Portanto, a partir da tarde de hoje, já tem aí mais probabilidade de chuva em toda a nossa região. A mínima foi 16, a máxima hoje chega a 27 graus, portanto, deveremos ter indicativos de pancada de chuva neste sábado, viu, Peruca? Para amanhã, segundo as informações da meteorologia, ainda tem condições de chuva, máxima 27 para o domingo, tem volume até um pouco mais significativo no domingo. Segunda-feira, pancadas de chuva também, na casa dos 30 graus, no último dia do inverno brasileiro, e na chegada da primavera, na terça-feira, tem chuva também, na terça e também na quarta-feira. Então a gente vai começar já a semana e a primavera com instabilidade. A partir de quinta-feira, o tempo deve ficar melhor, viu, Peruca? Sem possibilidade de chuva, mas até quarta-feira tem indicativo de chuva em toda a nossa região. Peruca, vamos começar trazendo as principais informações deste sábado. Olha só, ontem dois homens morreram após uma ação da Polícia Militar na tarde passada em Tamarana, viu? A intervenção ocorreu em uma residência localizada na rua Messias Ferraz Martins, no Jardim Esperança. Segundo as informações, o imóvel era utilizado como ponto de apoio para as atividades ilícitas e vinha sendo monitorado após denúncias de que indivíduos armados estariam ameaçando a população local. A Polícia Civil foi fazer essa averiguação e, portanto, houve o confronto. Dois tombaram mortos, viu? No imóvel, os agentes apreenderam dois revólveres e três tabletes de maconha. Um dos mortos era oriundo de outro município e havia se instalado recentemente no bairro. A identificação oficial de ambos ainda não foi divulgada. Peruca, já eu volto trazendo mais informações aqui direto da redação.
1: Opa, tá combinado então, Dárcio Campos. Daqui a pouquinho você retorna, é claro. Deixa o ouvinte muito bem informado.
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0: Peruca, que é a Tânia do Nobre.
1: Oi.
0: Peruca, toca pra mim a música do Parafuso. Não lembro quem toca, quem canta.
1: Do Parafuso?
0: Tô aqui te ouvindo. Parece que o vovô tá lá fora escutando você, tá?
1: Vovô!
0: E a Tânia, eu tô ainda na cama, acordei agora.
1: Ô, louco, Tânia, não, que isso. Tá cedo ainda, vou ficar até umas 11 horas na cama. Ô, Tânia, a música do Parafuso. Eu vou tocar pra você daqui a pouco.
2: Bom dia, peruca, bom dia de manhã. Ai, aqui, ó. Quer pra você, peruca?
3: Bom dia de manhã, não, bom dia de tarde, Tom.
2: De 1 a 10, fala aí, qual número você gosta? Fala aí, peruca.
1: Rapaz, na verdade, de 1 a 10... Eu dou um pro Joel Gatureba. Eu dou um só pro Joel Gatureba. Se ele quiser, ué. Ei, já pulou você, tá lá no São Martim, cara. Ave Maria. Pousou na casa do São Martim? Não é possível, cara. O Joel Gatureba pousou no São Martim. O São Martim. Virou pensão, é. Ai, meu Deus do céu, que faz, olha que tá tomando cafezinho Quindu, cara. Ah, não, tá perdoado, São Martim, dá pose pro nosso parceiro. Inclusive, ele levou o café Quindu pra você fazer. Ou melhor, pra Aricele fazer, cara. Aricele deve sofrer, hein, cara. Deve sofrer essa mulher. Às 7h52, ó o cafezinho Quindu aí, ó. Ó o Luizinho chegando aí, ó.

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4: Agora são 8:10. Participe, 43-3316-4006.
5: Bom dia, bom dia, cheiroso. Bom dia. Que o nosso sábado seja maravilhoso e abençoado.
4: Amém.
5: Cheiroso, toca uma moda pra mim, por favor. Sensível demais. Com Christian e Ralph.
4: Tá bom.
5: Você sabe, né, que são meus cantores favoritos.
4: Eu sei.
5: Tchau, obrigado, seu lindo.
4: Valeu, nossa amiga Lane Félix. Ótimo sabadão pra você. Daqui a pouquinho tem a sua moda com Christian e Ralph. Agora são 8:10, mas agora tá chegando informação. Mais uma vez ele trazendo a notícia, deixando você, ouvinte, muito bem informado. Dárcio Campos, lembrando que de segunda a sexta-feira, das 6 da manhã, logo após o programa Só Modão com o Renato Peruca, vem o programa Repórter Notícia, que vai das 6 às 9 da manhã, com muita informação no seu rádio. 3 horas de muita notícia. E quem tá aqui agora é ele, Dárcio Campos. Alô, Dárcio.
6: Oi, Peruca, estou de volta nesta manhã de sábado aqui, direto da redação da 107.1, com mais informações. E propagandas eleitorais instaladas em canteiros e rotatórias de Cambé terão que ser retiradas após uma decisão da Justiça Eleitoral. Os locais são considerados jardins públicos e, segundo o entendimento da Justiça, não podem receber esse tipo de material. A decisão foi tomada após uma representação apresentada pelo município de Cambé em 4 de setembro. Estabelece o prazo de 2 dias para que os materiais sejam retirados. Após o prazo, o cartório eleitoral deverá fiscalizar os locais e fazer registros fotográficos. E a Prefeitura de Biporã promove uma observação da Lua neste sábado, das 7 às 10 da noite. Gratuita e aberta ao público, a iniciativa contará com 10 telescópios, que serão instalados na Praça Pio XII. O evento será realizado em parceria com o Grupo de Estudo e Divulgação de Astronomia de Londrina. Durante a noite, o público poderá conhecer detalhes da superfície lunar e aprender mais sobre o satélite natural. Peruca, já eu volto trazendo mais informações aqui, direto da redação.
4: Combinado então, Darcio Campos, daqui a pouquinho você retorna, é claro. Deixa o ouvinte muito bem informado.
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1: Falcão, vamos recordar agora quando tudo começou pra nós.
2: Vamos, Felipe. E foi exatamente aí que as portas do Brasil se abriram pra gente.

0: Tá aí, João Paulo e Daniel
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0: Agora, 8h30.

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25: Agora são 8 horas 36 minutos. Vai participando. 43-33-16-40-06. E vai pedindo o seu modão, beleza? Quero mandar um abraço pra nossa amiga Marta. Falou, peruca, manda um modão pra mim aí. Deixa comigo, Marta. Daqui a pouquinho tem um modão bom pra você, beleza? Show de bola. Agora são 8 horas 37 minutos. Cadê o povo?
27: Ô, peru.
25: A lenda aí, ó.
27: Ô, peruca, toca a música aí, amanhã vou lá hoje.
25: Tá
27: hoje
25: bom.
27: Nós vamos lá no São Martinho tomar um Guaraná lá.
25: Você vai mesmo?
27: Tomar um Guaraná com bolo de fubá.
25: Bolo de fubá.
27: Fubá, bolo de fubá.
25: É gostoso.
27: Que a Aristelle faz.
25: É mesmo? Que cremoso.
27: Amanhã vou lá hoje.
25: Amanhã vou lá hoje.
27: Tá bom?
25: Tá bom.
27: Toca a música aí, peruca.
25: Tá bom.
27: Hoje eu tô mandando direitinho, falou?
25: Aí, tá vendo?
27: Esse dia foi pra zoeira. Tchau, peruca. Toca aí, peruca.
25: Show de bola. Valeu, peruca, mano.
27: Peruca, toca a música aí. Vê se agita aí, agita aí.
25: Quer duas ainda?
27: Fala pra ela que eu estou por aqui.
25: Tá bom. Você quer duas ainda, coração? Eu vou tocar pra você duas, tá bom? Fica aí, tá bom? Daqui a pouquinho entra as modas. Agora são 8 horas 37 minutos. Daqui a pouquinho tem ele, Darcio Campos, com mais notícias e informações. Alô, meu amigo Guilhermão, da Zaga Autoelétrica, aqui em IEP, São Paulo. Ótimo! Sabadão!
28: Alô, boa tarde! Bom dia, né?
25: Peraí. Ô, meu parceiro, o que aconteceu com você? Fernandão, isso aqui, ó. Isso é foto de café Quindu. Cadê o nosso parceiro Braquiara? O Mar Juliane. Ô, Mar Juliane, tá café menino? Tá perdido?
28: Ô, peruca, boa tarde, beleza? Bom dia, né? Bom dia.
25: Vai, parque. Errado, também falo direto. Bom dia, boa tarde, boa noite, misturado.
28: Oi, boa tarde, cara. Bom dia, tudo certo?
25: Tudo bom, ué?
28: Peruca, toca pra nós aí, Igrejinha Azul, fazendo favor. É nóis, peruca. Tamo junto.
25: É nóis.
28: Vai, Corinthians.
25: Ah, não. Pera, não vou tocar a música. Fernando, você pode esquecer que essa música não vou tocar por conta do desaforo, tá bom? Mas tá mandado um abraço. Tá mandado um alô pra você aí. Show de bola? Cadê o pai? O Braquearão?
29: Bom dia, meu grande amigo Renato Peruca. Peruca, sem Oi. Frescura hoje.
25: Sem frescura.
29: Sem frescura. Hoje é sábado.
25: É
29: não
25: mesmo?
29: Quero frescura com ninguém.
25: Você não
29: e
25: quer?
29: Como é que tá, peruca? Tudo ouro.
25: 18, é?
29: Esse, peruca. Hoje é sábado, né, peruca? Hoje é bom. É bom de botar umas músicas bonitonas aí pro
25: tá
29: pessoal
25: certo.
29: Que tá curtindo a rádio, a lindona do norte do Paraná.
25: Verdade.
29: Do meu amigão Perucão.
25: Tamo junto,
29: do Duca e Dalvan, meus pedaços.
25: Meus pedaços.
29: Aí, essa você não tem, né, peruca?
25: Ah,
29: bota pra nós e pra lá então, peruca.
25: Tá bom.
29: Um abraço, um grande sábado abençoado pra nós, perucão.
25: Valeu.
29: Meu grande amigão.
25: Valeu, meu parceiro Dacir Lino. Obrigado pela audiência, o Dacir. Daqui a pouquinho tem do Duca, mais o Dalvan.
30: Aí, peruca, eu quero mandar música.
25: Opa.
30: Sou de Rondonópolis, Mato Grosso,
25: Opa.
30: Magnata.
25: Aí sim,
30: oferecendo a
25: Magnata aí, ó.
30: Música Mentes Demais, Zé que Mago Luciano, para as londinenses daí, viu?
25: Show
30: Ademilson,
25: de bola.
30: Vamos junto.
25: Valeu.
30: Querido Magnata, tamo junto.
25: Valeu.
30: Aí, peruca, estamos aí, moleque.
25: Tamo junto, meu parceiro Magnata. Obrigado pela audiência, pelo carinho, direto do Mato Grosso. Alô, Magnata, daqui a pouquinho tem Zezé de Camargo e Luciano pra você. Beleza, show de bola. Rapaz, lá no Mato Grosso, hein? Você tá louco. Você é macio ou você é cuiudo? Manda pra nós aí, são 8 horas 40 minutos. Participe, manda zap, manda áudio, eu quero escutar o povo.
31: Bom dia, Renato Peruca, sábado, meu querido lindo amigo Peruca. Hoje você toca pra mim, meu lindo. Eu tenho um cavalo preto.
25: O nome?
31: O nome de Ventania.
25: Uhul.
31: com Sérgio Reis.
25: Deixa comigo.
31: Ofereço pra você, pra todos da cola, pra todos os ouvintes, pra todas as amigas em geral.
25: Tá bom?
31: O Leonardo da Colombo, que eu sou muito fã dele, quero muito conhecer ele. Opa. Qualquer dia eu passo aí pra te conhecer. Uhul! Sabadão, vem em mim.
25: Show de bola, sabadão vem em mim. Tá bom, é, show de bola. 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
0: Muito obrigado! O final de semana abençoado aí pra vocês, pra todos os ouvintes, tá bom? 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
25: Valeu, abraço, tudo de bom. 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Beleza, show de bola, ótimo sabadão pra você. Vai participando, 43-33-16-40-06. Quero mandar um abraço pro meu amigo Vitor Rubio. Alô, Vitor Rubio. Falou peruca. Hoje é aniversário da minha sogra. Cleide Nunes. O nome da rua dela é Rua Rita Gomes. Confirma o número pra nós. Sabe por que eu tenho que passar o número? Porque, gente, ela tá convidando todo mundo pro aniversário dela e melhor, tudo

0: Mas atenção, é só você e mais uma pessoa, senão vai dar muita gente. Você de Rolândia, Arapongas e Cambé, tá todo mundo convidado para o aniversário da Cleide Nunes. Ei, Cleide, eu sabia que você tinha um coração grande, mas não tão grande assim. Aqui, já mandou dois que, ó, tô dentro, peruca, qual que é o horário? Alô, Vitor Rubio, passa depois pra mim o número da casa certinho e também o horário que vai começar essa festança, rapaz, tudo pago, hein? Tem chope, carne lá do Garcia, mas atenção, tá liberado pra todo mundo, mas tem que levar um presente bom também, né, gente? Vai chegar lá com aquelas tapoeira, é mesmo? Então, você é convidado. Vou passar o endereço mais, rapaz. Vou estar pedindo endereço, vai dar um rolo isso aqui, ó. Rua Rita Gomes, na cidade de Rolândia. É aniversário da Cleide. Tem mais uma coisa, tem que dançar também. Levar presente e dançar. Gente, mas você vai comer tudo de graça. Carne de primeira. Chope que não acaba mais. Da Agrochope. Então tá todo mundo convidado. Alô, alô, Cleide. Parabéns. Muitos anos de vida. E parabéns pra todos que estão fazendo aniversário hoje. Participe!
1: Meu peruca, beleza?
0: Bom,
1: aqui, Gustavo, em Apucarana.
0: Alô, Gustavão.
1: Passando um cafezinho aqui.
0: Rapaz.
1: Escutando a Rádio Cobra.
0: Tamo junto.
1: Toca passando apertado. Pedro e Paraná.
0: Modão demais,
1: abraço,
0: hein? Show de bola.
1: Final de semana todo. E vai, Tubarão.
0: Vai, Tubarão.
1: Amanhã vem vitória, hein?
0: Bom, vai sim, meu parceiro. Obrigado pela audiência. Direto da Cidade Alta, Apucarana. Alô, meu parceiro. É o Guga. Fazendo um cafezinho Kindu e acompanhando o programa Boteco do Peruca. Alô, Guga. Daqui a pouquinho tem seu modão.
2: Eu não sei por que não deu pra ligar pra você. Eu tô ligando agora.
0: Ó que rola.
2: Faz tempo que eu não ligo, né?
0: Ó que rola.
2: E aí, não mando áudio? Então, vai, eu fiz aniversário sábado passado. Põe essa musiquinha aí. Que pra mim, que essa voz aí do nosso amigo Jesuel Moço, que é o falecido Jesuel Moço. Falou? Tchau. Põe aí esse parabéns pra mim também, peru. Tá atrasado, mas põe aí, peru.
0: Tá bom. Alô, meu amigo Luizinho. Parabéns pra você.
3: Deus, parabéns.
0: Ô, Luiz.
3: Parabéns,
0: meu. Alô, Luizinho. Parabéns pra você, muitos anos de vida. Gente, você quer aniversário tudo pago hoje? Nossa amiga Cleide Nunes.
4: E do Mijeque, Mato Grosso e Matias.
0: Dá um pulinho, leva um presente bom, vai ter que dançar. Rua Rita Gomes, em Rolândia. É hoje, a partir das 7 da noite, tudo pago, viu?

0: Daí, moda boa pro nosso parceiro Guga, ligadinho com a gente na cidade de Apucarana.
1: Boteco!
0: É, agora são 9:07.
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6: É, meu filho, a Rádio do Nortão do Paraná, agora são 9 horas mais 18 minutos.
7: Ô, peruca.
6: Oi.
7: Coloca o nome do meu esposo e do meu filho, ele chama Valdemar Borges Moraes e Anderson Rodrigues Moraes.
6: Ah.
7: Pra esse churrasco na obra.
6: Tá bom, Tânia, tá colocado aqui, viu, meu? É, aqui quem tá com... Alô, Fátima. Um beijo no seu coração, ótimo sabadão, Fátima. Obrigado pela audiência, Tânia. Tá colocado, vai estar participando. O sorteio é no final deste mês.
8: Bom dia, peruca.
6: Bom, é?
8: Marcinha de Rolândia.
6: Ô, Marcinha.
8: Tô aqui ligadinho no programa. Manda uma música boa aí pra mim.
6: Valeu, um abraço pra você, tudo de bom.
9: Aí, aí, peruca. Não entendi essa, não, peruca.
6: O quê?
9: Peruca, essa gira aqui em Mato Grosso não tem, não. Marcinha Cuiudo.
6: Não tem, não? Rapaz do céu. Eu acho que eu peguei a região errada, mas nós vai ver aqui,
10: ó. Bom dia, peruca. Já pode ou tá cedo? Bora, peruca.
6: Bora.
10: Deus abençoe o seu dia, da sua família.
6: Amém.
10: Manda um modão aí pra mim. Ofereço pra Galdina, a namorada, pra Maria Teresópolis, pra todos os amigos em geral.
6: Show de bola.
10: É, nós trupica, mas não cai.
6: Tá
10: vamos
6: bom.
10: Que vou.
6: Deixa com nós daqui a pouquinho.
10: Manda a música, modão. Nós trupica, mas não cai, com Rick Ren.
6: Tá vamos bom. Eu tenho aqui pra você daqui a pouquinho ela. Show de bola. Maravilha. Valeu, valeu, Tila. Ótimo sabadão pra você. Beleza, lembrando que amanhã ao meio-dia estou com você com o Boteco do Peruca especial de domingão. Show de bola? 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
0: 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Alô, meu amigo Marco, obrigado pela audiência, pelo carinho, ótimo sábado!
2: Renato, beleza? Mandou um abraço especial a todas as minhas amigas em geral, meus familiares, e um abraço bem carinhoso hoje pra Maria e o Gervásio, que mora aí em Rolândia, que tá sempre ouvindo a Cobra, não, ouvindo a Cobra FM.
0: Tá bom,
2: eu gostaria muito de ouvir Peão do Vale Valentim.
0: Show de bola.
2: Um grande abraço, Ednéia Cambé.
0: Valeu, Ednéia Cambé. Obrigado pela audiência. Ótimo sabadão pra você. E cadê o nosso parceiro Gilmarzão? Cadê? O homem sumiu. O que aconteceu com ele? Tá na hora de chamar pra tomar um cafezinho Quindu aí, hein?
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2: Mete o fumo.
0: E você participa até as 10 da manhã. Muito modão. Cadê o ó do povão aí?
3: Ei, Peru.
0: O que aconteceu, ué?
3: Que história é essa aí, cheiroso?
0: Ai,
3: que história é essa aí, cheiroso? Explica pra nós, Peru.
0: Meu parceiro São Martinho, é rolo, São Martinho, é confusão, São Martinho.
1: Papai, hoje chega o homem da rua.
0: Não, filho, o pai não vai, pode ter certeza. Nem que eu durma dentro do carro, no fundo de casa, mas pra rua o pai não vai.

0: Tá aí, Bisson e Comazeto, na sua manhã de sabadão. Alô, Fernando. Alô, alô, Antônio, todos os irmãos. Obrigado pela audiência. Ótimo sabadão. Cadê o povo no boteco aí, meu filho?
1: Ótimo final de semana, peruca. O mestre de capoeira merenda do Jardim Marabá. Ligado no Cobre FM aqui em Londrina. Aquele abraço, peruca. Tamo junto, sabadão, hein?
0: Valeu, meu parceiro, mestre merenda. Obrigado pela audiência. Ótimo sabadão, pessoal. Jardim Marabá aqui em Londrina. Meu amigo Jefferson tá ligadinho com a gente. Alô, alô, Jefferson. Alô, galera, será que o cara vai cobrar o corte? Sair, mas quem tá cortando cabelo aí? Ah, mandou. Hoje, mas não tem nem cabelo, filho. Hoje. Fica ruim, né? Mas será que o cara vai cobrar ainda, cara? Não é possível. Pode nem cobrar um corte desse, velho. Mete a gilete, Anjinho. Fica mais bonito. Mas na verdade, o que salva o Anjinho? Pra ele ser bonito, cara, é o zóio. Se tirar o zóio dele, ele tá perdido, rapaz. A primeira a largar é a mulher. Às 9h37. Alô, meu amigo Jefferson. Ô, peruca, hoje ele tá dando um trato, fazendo a barba só pro aniversário da sogra dele, que é tudo de graça hoje, nesse sabadão. Ê, dona Cleusa, tem um coração que não cabe no peito, hein? Tudo pago, rapaz. E eu vou partir pra esse aniversário, hein? Com tudo pago hoje, meu filho do céu. Você tá louco? Ô, Jefferson, o cabeleireiro aí, qual que é o nome dele? Qual que é o nome da empresa aí que nós vamos falar aqui? Ele tá convidado também. Show de bola? Agora são 9 horas mais 38 minutos. Ai, tá chegando informações com meu amigo Dárcio Campos. Lembrando que essas e outras notícias que você acompanha aqui ao vivaço estão todas no nosso portal Cobra News e também no nosso Instagram, @RadioCobraFM. Segue a gente lá. Chegando ele, Dárcio Campos.
2: Oi, peruca, estou de volta nesta manhã de sábado com mais informações aqui direto da redação. E o Dia da Sergipe movimenta este sábado uma das principais ruas comerciais da cidade de Londrina, oferecendo serviços públicos gratuitos, atividades de lazer e atrações culturais. A realização é do núcleo da Rua Sergipe, do Programa Empreender, da Associação Comercial Industrial de Londrina, ACIL, em parceria com a Prefeitura de Londrina, Fecomércio Paraná, Sebrae Paraná, Universidade Estadual de Londrina e Governo do Estado. O evento segue até as 14h. E a greve dos funcionários dos Correios ultrapassou uma semana em todo o país. O julgamento do dissídio coletivo está marcado para a próxima segunda-feira. O principal impasse está na mudança do plano de saúde. Os trabalhadores contestam a intenção da empresa de migrar sua condição de mantenedora para patrocinadora do Correio Saúde. De acordo com a categoria, essa alteração pode elevar de forma abusiva custos e mensalidades cobrados de funcionários, aposentados e dependentes, com a perda de direitos trabalhistas. Peruca, já já volto com as últimas desta manhã de sábado aqui, direto da redação.
0: Tá mais que combinado então, Dárcio Campos. Daqui a pouquinho você retorna, é claro, deixa o ouvinte muito bem informado.
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2: Ô, peruca, categoria papapá. Aquele modão muito louco.
1: Qual que você quer?
2: E aí, peruca?
1: Papapá.
2: Lá no Clebinho, vamos lá. Papapá, fazer bagunça lá, meu, categoria. Vamos achar o Gilozinho lá, que lá vai estar o Gilozinho, categoria.
1: Rapaz, meu parceiro categoria, então você tá sabendo que tá lá?
3: Quem soltou o Giló?
1: Mas não é quer saber quem sortou.
3: Que sou...
1: Alô, categoria!
3: Pra não ser reconhecido, quem soltou o Gil?
1: Alô,
3: quem soltou o Gil?
1: Alô, categoria!
3: O cara de pau que entrou lá no quintal.
1: Eu tô achando que quem soltou esse Gil?
3: Quem soltou
1: o cachorrinho?
3: Quem foi esse atrevido que soltou o Gil lá no escuro? Pra não
1: ser... Foi o nosso parceiro.
3: Quem soltou
1: o jardineiro?
3: Quem soltou o Gil?
1: O jardineiro tá lá na Agrocenter.
3: Que entrou lá no quintal.
1: Ei, jardineiro, que rolo é esse, filho?
4: Uma peruca.
1: Oi.
4: Aí, ó, usou tanto, chegou a machucar a boca. Vai vendo, dou conta não, hein? Ponte aqui.
1: Mas ficou ruim, né? Ô, São Martinho. Ficou ruim pra você mesmo, São
4: Martinho. Uma peruca. Aí, ó, usou tanto, chegou a machucar a boca. Vai vendo, dou conta não, hein? Ponte aqui.
1: Ô, São Martinho. Ficou ruim pra você mesmo, São Martinho. Aqui nós não passa mais, São Martinho. É só a voz mesmo, filho. E malemava. Mas ficou ruim pra você, hein?
4: Aí, ó, usou tanto, chegou a machucar a boca. Vai vendo, dou conta não, hein? Ponte aqui.
1: Ei, São Martinho, agora você sentou na boneca, hein?
5: Ô, peruca, bom dia, tudo bem? Aqui é a Nath.
1: Ô, Bia.
5: Espero que esteja tudo bem, hein?
1: Tudo bom?
5: Peruca, toca uma música bem linda, bem romântica, bem carinhosa aí pro meu maridão Rafael, tá bom?
1: Louco! Eita, rapaz, eu nunca recebi uma homenagem de amor da minha esposa, cara. A Nath já fez umas 78 homenagens. Ai, meu Deus do céu. Aqui, ó, peruca, ajuda aí, o povo tá devendo. Ô, meu parceiro Zago, igual a gente fez com meu parceiro Romeuzinho, passa os nomes, quem tá devendo, aí cobra aqui no ar aqui. Depois o processo é de menos.
6: Ô, peruca, oferece uma música pra minha filha, que tá fazendo aniversário hoje.
1: Opa!
6: O Rick Renner, filha.
1: Tá bom, é.
6: Manda aí pra nós, peruca.
1: Deixa comigo.
6: É o cabeça de Francisquinho.
1: Ô, cabeça de
6: um abração.
1: Valeu.
6: Líder de audiência, peruca.
1: É nóis, meu parceiro. Obrigado. Ótimo sábado e parabéns pra sua filha. E parabéns pra todos que estão fazendo aniversário neste sabadão.
7: Ô, peruca.
1: Oi.
7: Ô, Renato peruca. Deu Oi. Ruim mesmo pro São Martinho, hein? Pro nosso Clebinho. Ô, Clebinho, como é que você dá uma dessa, Clebinho? Ô, Clebinho. Que isso, Clebinho?
1: Verdade, né? São Martinho, não tem nem como te defender, filho. Você sentou na boneca.
4: Aí, ó, usou tanto, chegou a machucar a boca. Vai vendo, dou conta não, hein? Ponte aqui.
1: Ai, que fácil.
8: Ô, papai, esse rapaz é sem vergonha, né? Ele bebe pira, né, papai? Papai, mamãe pediu uma música.
1: A mãe pediu?
8: Bota pra mamãe ouvir. Milionário de aí, papai.
1: Tá bom.
8: Estado filho. Da vida. Tá, papai?
1: Rapaz, que fio é esse, meu Deus do céu? Apareceu do nada. Oh, meu Deus do céu.
9: Papai, esse homem tá direto da gandaia.
1: É, filho, eu de acertar? Isso eu já não sei. Mas acho que isso aqui deve tá.
4: Aí, ó, usou tanto, chegou a machucar a boca. Vai vendo, dou conta não, hein? Ponte aqui.
1: Ai, meu Deus.

0: Tá aí, moda boa no seu sabadão. E é claro, tem muita informação no seu rádio. Chegando ele, Dárcio Campos, que volta daqui a pouquinho, trazendo o tempo no programa da Vânia Duarte. Mas agora ele tem mais notícias. Alô, Dárcio.
1: Oi, Peruca, estou de volta aqui direto da redação com as últimas desta manhã de sábado. Peruca, familiares e amigos integrantes de movimentos de defesa das mulheres realizaram na tarde passada uma manifestação na zona leste de Londrina para cobrar justiça pela morte de Thaís Marques, de 21 anos. O ato ocorreu em frente à academia, onde a jovem trabalhava quando foi morta. Amparado pelas filhas, o pai da vítima, Edivaldo Marques, acompanhou as homenagens ao lado de parentes que portavam faixas e cartazes, pedindo rigor na punição do responsável pelo feminicídio. A jovem realizava panfletagem de divulgação do estabelecimento comercial quando foi surpreendida e morta por golpes de faca por Gabriel Andrade. Ele foi detido no mesmo dia em flagrante e teve a prisão convertida em prisão preventiva pela justiça. Peruca, vamos falar de futebol. 5 jogos abrem hoje a 28ª rodada do Campeonato Brasileiro. Lembrando que essa rodada hoje é a última, né? Porque depois vai ter uma pausa. Pausa para data FIFA. Depois os clubes vão ter aí 17 dias de folga. Hoje, logo mais às 16h, tem Atlético Mineiro e Chapecoense. 17h, Mirassol e Botafogo. 18h30, Remo e Santos. 20h30, Vasco e Coritiba. E fazem um jogo de embalos de sábado à noite, às 21h, São Paulo Internacional. Amanhã, 11h, tem Grêmio e Palmeiras. 16h, 2 jogos, Corinthians e Fluminense e Vitória e Cruzeiro. Às 18h30, o Flamengo recebe o Red Bull Bragantino. E fechando o futebol do domingo, a rodada, às 19h30, o Atlético Paranaense recebe o Bahia. O Tubarão joga amanhã, viu? É às 18h30 no VGD. Amanhã tem Londrina e Fortaleza. Londrina está na 18ª posição e o Fortaleza na 4ª posição do Brasileirão da Série B. Peruca, essas e outras notícias, o ouvinte fica sabendo aqui na nossa programação, nas nossas redes sociais e também no nosso portal cobranews.com.br, o portal do Norte do Paraná. Da redação, Dárcio Campos.
0: Tá aí ele, Dárcio Campos, com a notícia, com a informação, é claro, deixando você, ouvinte, muito bem informado. Alô, meu parceiro, cabeça de mim? Pra sua filha aí, ó, que está fazendo aniversário hoje, nesse sabadão. Às 10h02, chegando no Moda Boa aí, ó.

Tá aí, Eduardo Costa, na sua manhã de sabadão. E eu tô indo nessa. Na sequência agora tem ela, Vânia Duarte, com o Sabadão da 107. Eu volto amanhã ao meio-dia, logo após meu parceiro Ratolino. Lembrando que de segunda a sexta tem o Boteco do Peruca, das 4 às 7 da noite, e Acordando Galo, das 4 às 6 da manhã. Eu tô indo nessa, um abraço e tudo de bom.

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0: Bom dia! Hoje é sábado, 19 de setembro de 2026. O meu nome é Vânia Duarte. Vamos ficar juntinho até as 12 horas aqui na Melhor.
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0: Fique ligadinho comigo até as 12 horas aqui na Rádio Cobra FM 107.1. Eu estava morrendo de saudades, não aguentei, então eu voltei, né? Faz 3 sábados seguidos que eu não apareço aqui, né? Cheia de compromisso. Mas hoje estou aqui, tô feliz da vida, né? Que manhã gostosa de sabadão, tá fresquinho. Parece que o tempo ainda, o sol não deu a ar da graça, né? Tá um pouquinho meio nublado, mas tá uma temperatura gostosa. E você vai ficar aqui juntinho comigo, enviando a sua mensagem no nosso WhatsApp, que é o mais queridinho da região.
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0: 43 3316 4006. No final do programa você concorre a sorteios, né? Então participe, envia sua mensagem, seu pedido musical. Quer mandar um beijo? Aproveita, né? Manda aqui sua mensagem só com seu áudio, curtinho, no máximo 30 segundinhos. Bom dia, Letícia!
2: Oba! Bom dia!
0: Bom dia para você que estava na companhia do Renato Peruca, né? Ele tá estourado, fazendo muito sucesso. Agora você fica aqui juntinho comigo. E vamos começar essa manhã com muita música, música bonita, música que está fazendo sucesso, né? Gustavo Mioto, essa daqui? Nem gosto tanto assim de Caltrin. Não é esse não? Como que é o nome então, essa? Como é que fala de amor? Essa é a nova, né? Como é que fala de amor com Gustavo Mioto?

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6: Dez horas e 35 minutinhos, né? Que manhã gostosa de sabadão. Agora eu quero chamar meu amigo Dárcio Campos, porque ele vai falar pra gente como vai ficar a previsão do tempo para esse final de semana. Dárcio Campos, bom dia.
7: Oi, Vânia, bom dia para você, bom dia para todos os nossos ouvintes. Uma passada aqui na meteorologia para saber como que vai se comportar o tempo e a temperatura neste final de semana. Neste sábado, o tempo volta a ficar bastante instável em todo o Paraná, devido à presença de um sistema de baixa pressão entre os países vizinhos e o sul do Brasil. No noroeste, oeste, sudoeste e centro-sul, a chuva já ocorreu desde a madrugada. A partir da tarde, fortes tempestades devem se desenvolver rumo às áreas centro e norte do estado. Portanto, deveremos ter pancadas de chuva nesse sábado. A mínima foi 16, a máxima chega a 27 graus hoje. Para amanhã, 27 graus também, a mínima 19, com pancadas de chuva no domingo. Assim como na segunda, na terça e na quarta-feira. Com destaque, maior volume na terça e na quarta-feira de chuva, viu? A primavera, que chega na próxima terça-feira, já vai vir com instabilidade. O tempo começa a melhorar, viu, Vânia? Só a partir de quinta-feira, com nebulosidade variável na quinta, na sexta e no sábado do que vem, portanto, sem previsão de chuva, mas até quarta-feira tem estabilidade em toda a nossa região.
6: Muito bem, né? Você ouviu com Dárcio Campos a previsão do tempo para esse final de semana. 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Agora sim, você envia sua mensagem, participa comigo no nosso WhatsApp, né? O WhatsApp nosso aqui é o mais queridinho de toda a região. 43, o código de área, 3316-4006. E hoje, no final do programa, nós vamos fazer o sorteio de um Pix de R$ 50, né? Pro pessoal passar. Já estamos quase na metade do mês, né? Já passamos, né? Da metade do mês, 19 de setembro. O mês tá assim, tá passando tudo muito rápido, né, Letícia? Então, 3 semanas sem vir um Pix de R$ 50 para você, nosso querido ouvinte, né? É só enviar sua mensagem e participar com a gente. Tem participação aqui, Letícia? Bom dia!
8: Bom dia, Tânia. É Maristela.
6: Tudo bem, Maristela?
9: Bom dia, Letícia. Apareceu a música... É, lindo tempo, Verto e Léo, para as gurizinhas gatinhas do bairro Interlagos. Aqui é Edenilson, de Rondonópolis, Mato Grosso. Tudo bem? Vamos junto. Apelido Magnata, viu? Letícia, vamos junto. Sou seu fã. Um abraço, Letícia.
6: Olha, Letícia ganhou um fã. Que legal. Da onde que é, Letícia, esse fã? Mato Grosso, né? Lá deve estar um calor, né? Lá sempre é mais quente do que aqui. Então, um beijo pro pessoal que nos acompanha, né? No Mato Grosso, né? O estado quente, né? Nossos amigos, nossos vizinhos aqui. Quem tá aqui comigo agora, 10 horas e 41 minutos, bom dia.
10: Bom dia, Vânia Duarte. Que bom que você voltou. Que bom que você veio, que bom que você veio. Eu queria pedir a música de Michael Jackson, Pirei de Vez.
6: Olha, Luizinho, eu fiquei feliz de ter voltado. Eu acho que ele tava com saudade de ouvir minha voz no rádio, né? Ele ficou super feliz. Michael Jackson, eu pirei de vez, essa eu desconheço, mas eu vou tocar uma outra música pra você, tá bom? Obrigada pelo carinho e a participação. Bom dia!
11: Bom dia, minha linda!
6: Tudo bem?
11: Quero mandar um abraço hoje pra todas minhas amigas em geral, a minha neta Ana Beatriz, a Manu, que tá sempre ouvindo. A Ana Beatriz tá te ouvindo lá no Distrito do Bartira, tá bom? Que Deus abençoe e proteja todos vocês. Fica com Deus. Edneia de Cambé.
6: Quero aproveitar e mandar um beijo pra Edneia da cidade de Cambé e pra neta dela, né, Ana Beatriz. Um beijo pra vocês. Obrigada pelo carinho e também pela sua participação. Bom dia!
12: Bom dia, Vânia. Bom dia, Letícia. Não sei quem tá aí, seu Edu. É a Maria de Jardim Teresópolis. Que a sorteio coloca meu nome. Gostaria de ver você tocar pra mim, fazendo um favor hoje, se ela me deixar, com Teodoro e Sampaio. Eu ofereço pra você, Vânia, para a Letícia, para o meu filho Magão, para o Chico, para o Darcy Campos, os amigos, amigos que ofereço pra mim. A Ivan do Padre Ângelo, Criança do Pioneiro, Criança do Celestrino, a Márcia do Floresta, o Mauro Jonas, a Tília Valdirena, Dona Preta Elzinha do Baitira, Edneia de Cambé, a Gersina e a Anitta, o como que fala? O Jacaré de Cambé é sua esposa, o guarda de sua namorada morena, seu Abílio da Fazenda Santa Maria, para todas as minhas amigas em geral. Um ótimo sábado para todo mundo. Tudo de bom. Fica com Deus. Beijo.
6: Beijão para Maria do Jardim Teresópolis, né? Sempre ligadinha aqui comigo também. Mais uma participação aqui. Bom dia.
13: Bom dia, Vânia. Bom dia, Letícia, o Sebastião. Toca aí com Simone Mendes, Erro Gostoso. Para todos ouvindo, para vocês aí, coloquem no sorteio do Pix. Um abraço, ótimo sabadão a todos.
6: Todos estão participando, né? Você enviou sua mensagem aqui no 4333-1640-06, no finalzinho do programa a gente faz o sorteio.
14: Bom dia, Vânia, bom dia, Letícia, bom dia a todos aí da rádio, a todos os ouvintes. Ô, Vânia, eu gostaria de participar desse sorteio do Pix de R$50. Tá bom, minha linda?
6: Já tá participando.
14: Deus abençoe vocês todos aí da rádio, a todos os ouvintes, a todos nós. Tenha um ótimo final de semana para vocês todos aí, para nós, tá bom? Obrigado, me coloca no sorteio, então.
6: Um beijão, não ouvi o nome dela, né? Ela falou o nome dela no começo. Rosana, né? Obrigado pela participação, Rosana. Quem tá com a gente agora?
15: Bom dia, Fânia, sou Rosane de Pitangueiras. Eu gostaria de ouvir a música do Amado Batista, Folha Seca, e gostaria de participar do sorteio.
6: Um beijão, né? Pitangueiras também ligadinho aqui comigo. Daqui a pouco a gente toca Amado Batista. Quem tá com a gente agora? Bom dia.
16: Bom dia, Vânia. Tudo beleza? Coloca meu nome aí no sorteio. É, meu nome é Isaura Gonzaga da Mota Farias, aqui do Monte Carlo 2.
6: Isaura, um beijo pra você, obrigado pelo carinho, pela participação.
17: Bom dia, Vânia, eu gostaria de participar do sorteio do Pix. Meu nome é Nicolas Zenan e tenho um bom dia abençoado por Jesus Cristo.
6: Amém, Nicolas, Deus abençoe seu dia também, obrigado pelo carinho, pela participação e boa sorte.
18: Bom dia, Vânia, sabadão, hein? Aí sim, hein? E a netinha tá coisa mais linda, né? Que Deus abençoe vocês. Ô, Vânia, toca pra mim música Amigo Locutor. Ofereço especial pra Dona Anitta da Rua Ouro. Pra todo mundo que gostar, os ouvintes. Tchau, tchau. Sábado aí sim. Fui.
6: Um beijo pra vocês. Perguntaram da minha netinha, hoje ela tá em casa, ela dormiu na casa da vovó desde ontem, né? Vai ficar o final de semana na casa com a vovó, que o papai e a mamãe foi para um casamento, né? Tá cada dia mais lindo, quero aproveitar e mandar um beijão, né? Eles estão em casa com o rádio ligado. E dia 17, né? Essa semana, na quinta-feira, a Jade completou 3 anos de idade, né? Só trazendo alegria para a nossa família. Ela é uma bênção de Deus, né? É linda, é inteligente, amorosa. Nossa, a vovó ama muito a Jade. Jade, se você já estiver aí brincando, né? Castias, um beijo para você. A vovó te ama demais. Feliz aniversário. E Letícia, essa semana também foi meu aniversário de casamento, né? Foi dia 14 de setembro, segunda-feira, 30 anos de casado, né? Então a gente tem que comemorar, celebrar, porque 30 anos é uma vida, é uma história juntos, né? Então, um beijo para o meu esposo Cobra, que tá trabalhando. E eu também quero, né, agradecer todo o amor que ele tem pela nossa família. Então, essa semana foi uma semana só de comemoração, né? Aniversário de casamento, aniversário da Jade de nascimento, 3 aninhos, né? Então, muita alegria. A gente deseja felicidade a todos os aniversariantes que fez aniversário durante a semana, que tá fazendo nesse dia de hoje. Que Deus te abençoe. Vamos de música e daqui a pouquinho a gente volta com a sua participação.

0: conferindo seu relógio com a Cobra FM, pontualmente 11 horas. 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

0: 11:10, que manhã gostosa de sabadão, né? E o tempo tá gostoso, parece que tá nublado, será que vai chover mesmo, né? O Dárcio vai acertar na previsão do tempo. 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Agora sim, 11:13. Quem está com a gente, né? Lembrando que hoje, quando for mais ou menos 11:50, a gente já faz o sorteio do Pix e finaliza o programa, porque 12:00 em ponto tem horário eleitoral, né? Político, então é reservado aos políticos. A gente não pode atrasar nem um minuto, Letícia. Vamos lá, quem está aqui com a gente agora? Bom dia!
1: Oi, bom dia, Vânia. Tudo bem? É o Mauro aqui do Tommy. Eu queria te pedir uma música, Mariana e Matheus. Eu quero receita. Oferecer para o amigo Jones, para a Paz, para a Noemi, para a Creuza, né, para a Maria do Teresópolis, para todo mundo que vai ouvir. Tá bom? Um abraço, tchau, tchau. Bom final de semana.
0: Olha, essa música eu não conheço, receita, né? Se pedir para mim uma receitinha de comida, eu sempre tenho uma em mente. Quem tá comigo agora, bom dia!
2: Bom dia, Vânia, bom dia, Letícia. Eu quero ouvir com Zezé de Camargo e Luciano, é só com Zezé, né? Frente Fria. Aí eu vou mandar para você, para Letícia, para todos aí da rádio, para Manu, para minha filha Patrícia, para Edneia, Maria, para Neide lá da Fazenda Vale do Sol, para todas as amigas em geral que estiver ouvindo. Me põe no sorteio, tá? Luísa do Francisquini. Um abraço.
0: Luísa, um beijo pra você. Agora é só o Zezé de Camargo, né? O Luciano já não faz mais parte da dupla. E ela falou frente fria, né? Gente, como fez frio quinta-feira, né? Que frio! Eu falei, parece que a gente tá num dia daqueles de inverno bem rigoroso, né? E será que depois dessa chuva vai fazer frio? Ou vai esquentar, né? Geralmente a temperatura cai um pouquinho, né? É bom, né? É bom pra dormir, é bom pra comer, porque o frio dá mais fome, né? Você já percebeu isso? No frio a gente fica com vontade de comer coisa gostosa, né? Comidas quentes, bebidas quentes, sopa, caldo, tudo é muito bom, né? Mas tá bom, né? E aqui a vida continua. Sei que com sol, com calor, a gente continua comendo. No calor você quer tudo gelado, né? Bastante salada, aquelas comidas mais refrescantes. No inverno você quer aquela comida mais aconchegante, né? Aquela comida quentinha. Deixa eu ver quem tá aqui comigo. Eu começo a falar em comida, já começa a me dar fome. É 11h15 ainda. Meu almoço hoje vai demorar. E hoje eu tenho... o meu cardápio hoje tá especial. É o restou da janta. Restou da janta de ontem. Eu fiz uma janta lá, tive uns convidados, né? O Frei Everton, o Frei Luiz e os seminaristas foram jantar na minha casa, né? Juntamente com o Padre Edivan. E eu sou meio exagerada na comida, né? Como eu tenho família grande, né? E a gente em casa come bem, come bastante, né? Eu achei que eles comeriam bastante, né? Fiz aquela panelada. E, menina, restou muita comida de ontem pra hoje, vai ser o cardápio do almoço, né? O restou da janta de ontem, né? Quero aproveitar e mandar um beijo, né? O pessoal do Jardim Novo Horizonte, que sempre me acompanha. Pessoal de Porecatu, 1º de Maio, Londrina, Campeã, Iporã, Bela Vista do Paraíso, né? E se eu falei a sua cidade, Pitangueiras. Um beijo pra vocês, obrigado pelo carinho, né, e audiência que nós temos nessas cidades. Oi, bom dia, gostaria de participar do sorteio, né, bora ganhar, já tá participando. Quem que é essa? Rosânia, né, boa sorte, Rosânia. Quem tá com a gente agora, bom dia.
3: Bom dia, Vânia, Célia Dias do Monte Carlos. Põe meu nome no sorteio do Pix e toca uma música pra mim, Leandro Leonardo, meu doce mistério de amor. Preço para você e para a equipe da rádio e para quem gostar da música. Obrigado, Vânia. Eu estava com saudade já. Tchau.
0: Célia Dias, um beijo para você e também todo o pessoal do Jardim Monte Carlo, da cidade de Rolândia, que sempre me acompanha. Também estava morrendo de saudade de vir aqui na rádio, né? Mas eu vou até contar, um final de semana, dois, era compromisso do acampamento, né? Que a gente teve o segundo acampamento aqui da cidade de Rolândia, da paróquia São Paulo Apóstolo. E semana passada eu fui fazer uma peregrinação pela primeira vez, que eu amei de verdade. O ano que vem eu quero voltar novamente. A gente foi a pé da cidade de Cambé até o santuário em Bandeirantes de São Miguel Arcanjo. Deu mais de 100 quilômetros andando a pé. Gente, eu amei. Na verdade, eu tô com dor na sola do pé até hoje, né? Dor nas pernas, nas canelas, né? Como diz minha mãe, as minhas canelas ainda estão doendo. Mas foi uma delícia, uma experiência sensacional que vale muito a pena. Então, se você tiver vontade, o ano que vem vai ter novamente. Eu já falei pra menina lá, né? Que a Rúbia que organizou. O ano que vem eu quero ir de novo, né? Muito gostoso, né? É muito bom. Então, vale a pena você fazer essa peregrinação a pé andando. Gente, olha, é maravilhoso. Cansa, mas vale a pena. Quem tá com a gente é a Jéssica do Jardim do Lago. Ela falou, coloca meu nome no sorteio, né? E toca Postinho de Gasolina, por favor. Ótimo sábado. Nessa música, quem canta, Letícia? Procura aí pra gente, Postinho de Gasolina. Quem tá com a gente também, não falou o nome, é o João Martins Neto, de Rolândia, né? Obrigada pela participação, João Neto. Bom dia, eu quero ganhar esse Pix. É um abraço para o meu marido Adriano, da JS Violeiro, e para vocês da rádio. Obrigado. Marisa Soares dos Santos, né? Beijão para Marisa, sempre acompanhando a nossa programação. Bom dia, né? Quero ganhar o Pix. É o Adriano, né? O Adriano JS Violeiro, né? Obrigada, boa sorte você que quer ganhar, né, gente? Chama a sorte aí, porque 11h50 a gente faz o sorteio. Letícia, vamos colocar essas duas participações pra gente tocar música, né? Bom dia!
4: Oi, Vânia, bom dia. Aqui é a Tânia Maria Viana, do Monte Carlo 1. Quero participar do sorteio do Pix. Hoje vamos de peão todo apaixonado. Vou oferecer para minhas netinhas, a Helena e a Olivia, que elas adoram essa música. E para todos que gostarem. E o pessoal da Copan, que está ligadinha no seu programa. Um sábado abençoado para todos nós ouvintes.
0: Um beijo pra ela, né? Mais uma participação agora, bom dia.
5: Boa tarde, Vânia. Eu queria participar do sorteio de R$50. Meu nome é Rupilo A. Borges Ângelo. Que você esteja um dia abençoado por Jesus Cristo.
0: Oh, que coisa mais linda, meu amor. Boa sorte pra você, tá bom? Um beijo. Vamos de música, Letícia. Daqui a pouquinho a gente volta com mais participação.
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2: Que tal conferir a hora certa, hein? 11 horas e 30 minutos.

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1: 11:39, né? Que manhã gostosa e o tempo tá mudando, tá ficando nubladinho, né? Será que vem chuva? Que sejam umas chuvas de bênção na sua vida e no seu final de semana. Amanhã, ali no Dezinho do Vermelho, vai ter um almoço de confraternização dos campistas, né? Convites à venda, R$60 por pessoa. Crianças até 8 anos não paga, né? Vai lá, vai almoçar porque vai ser uma delícia. O cardápio está especial, vai ser maravilhoso. Então, almoço de confraternização dos campistas amanhã, a partir das 11:30, no Dezinho do Vermelho. Convites à venda, né? Hoje, na missa das 18 horas na paróquia São Paulo, vai ter uma galera de campista vendendo convites, né? Na porta da igreja. Você que não comprou, aproveite e compra. Você que quer comprar, eu tenho alguns convites ainda para vender, né? Vamos ver quem tá com a gente aqui. Letícia, bom dia!
2: Tânia do Nobre, eu tô ligadinha te ouvindo aqui. Eu quero participar desse sorteio desse Pix de R$50. Eu tô aqui ligadinha com você todos os sábados, tá? Tânia do Nobre.
1: Beijão pra Tânia, obrigado pelo carinho, pela participação. Quero aproveitar e mandar um beijo pra minha mãe Cleusa, ali do Jardim Nobre, meu pai Donizete. Meu pai fez cirurgias nos olhos esses dias de catarata, né? Então tá lá meio que de molho ainda, né? Tá se recuperando. Um beijão pra ele. Aproveito, mando um beijo pra minha sogra Lourdes, meu sogro seu Thomas, né? Muito conhecido ali no Jardim Nobre. Minha cunhada Rosângela, né? Agora que já é vovó, tem um netinho, coisinha mais linda, o pequeno Thomas. E toda avó é babona, né? Fica babando em cima dos netos. Eu posso falar porque eu sou uma avó babona, né? Precisava até de um babador, de tanto que eu babo em cima da Jade. Beijão pra eles, né? Sempre ligadinha aqui comigo. Quem tá com a gente agora, Letícia? 11:41, bom dia!
3: Oi, Vânia, bom dia, um abençoado final de semana pra você, pra toda a sua família, pra todos meus amigos geral e pra nós todos, né, Vânia? Um abraço, a Elza aqui do Bartira.
1: Beijão pro pessoal do Distrito do Bartira ligadinho aqui comigo. A Rosângela também tá ligadinho comigo. Cláudio Teodoro também tá ligadinho comigo. Quem mais tá aqui ligadinho comigo?
4: Bom dia, Vânia. Marcinha de Rolândia. Tô aqui ligadinho no programa. Quero ganhar esse Pix, hein? Quero participar do sorteio.
1: Boa sorte, Marcinha. Bom dia.
5: Bom dia, Vânia. Luciana aqui do Nobre. Coloca o menor participar do sorteio do Pix.
1: A Juliana Bertoncello também tá ligadinha aqui comigo. Quem mais tá ligadinha?
6: Bom dia, Vânia. Meu nome é João Miguel, eu queria participar do Pix.
1: Boa sorte, João Miguel. Bom dia.
7: Bom dia, Vânia. É a Maria Eduarda aqui do Nobre. Coloca meu nome aí no sorteio.
1: Maria Eduarda, epa, boa sorte, né?
8: Bom dia aí pra vocês. Eu queria participar do sorteio aí. Meu nome é Miguel Pietro, Deus Cabecione.
1: Miguel, boa sorte.
9: Bom dia, minha filha coração. Tudo bem? Tava escutando pra Regina, mas acho que a gente não mandou algo mais cedo, tá? Bom dia, Letícia. Tudo bem? Creio Fátima Silva, coloca aí o nome no sorteio do Pix, tá bom? Coloca aí pra Cone Castelli, é que eu não te esqueci. Fez pro amor, pro Mauro, pro Walter, pro Jonas, pra Maria Teresa, pra todos os amigos geral que estiver curtindo a programação.
1: A Cleusa, um beijão pra ela do Jardim Pioneiros, também ligadinha comigo, né? Bom dia!
10: Oi, peruca! Coloca o papercipa do sorteio.
1: Ó, oh, meu amor, um beijo pra você. Você tá participando do sorteio, né? Agora o peruca volta só amanhã, né? Ele já trabalhou hoje de manhã, agora foi descansar, foi curtir os filhos, né? O Vicente. Mais uma participação, bom dia. Vânia, um ótimo final de semana. Coloca o meu nome no sorteio. Patrícia Costa já tá participando.
11: Bom dia, Vânia. Aqui é dona Rita Monte Calum, Rita Maria Ribeiro. Tudo bem aí?
1: Tudo ótimo.
11: Põe o sorteio do Pix aí, por favor, tá? Tudo bom, um abraço. Deus abençoe vocês, um bom final de semana.
1: Um beijo pra dona Rita, ligadinha comigo. A Luciana Batista dos Santos também tá ligadinha comigo. Quem mais tá aqui? Vânia, estou te ouvindo em Bela Vista do Paraíso, né? Num aniversário... Estão numa festa de... Fala o nome do aniversariante, a Sueli... que tá ouvindo a gente no aniversário. Parabéns para o aniversariante. Vocês que estão reunidos aí, comemorando, festejando, almoçando, churrasqueando, ó. Um beijão para vocês, né? E para o aniversariante, um feliz aniversário. Que Deus te abençoe com muita saúde, muitos anos de vida, e comemora, porque a vida precisa ser celebrada e comemorada todos os dias. Ó, um beijão para vocês. Quem tá comigo agora? Iris Beatriz da Silva. Quero ganhar o Pix. Bom dia, minha linda. Boa sorte, né? Quem mais tá comigo aqui? Bom dia.
12: Bom dia, Vânia. Bom dia, Letícia. Que Deus abençoe o nosso dia, né?
1: Amém.
12: Deus na frente sempre, vamos nós. Manda pra mim aí, Milionário Zé Rico, Estrada da Vida.
1: Um beijo pra ela, né? Se der tempo a gente toca, porque daqui a pouquinho tem horário eleitoral político, né? E a gente não pode atrasar. Bom dia, Vânia. Patrícia Fernandes, Jans, né? Também tá participando. Lorena também tá participando do sorteio. Daqui a pouquinho a gente vai fazer esse sorteio, né? Ione Alves também tá participando do nosso sorteio. Um beijão pra vocês, mais uma participação. Bom dia.
13: Bom dia, Vânia. Bom dia, Letícia. Eu sou ouvinte todo sábado, sou a Rosalie Quispim de Santiago. Coloco meu nome no sorteio. E toca a música pra mim, Folha Seca, com a Amado Batista. Ofereço pra tudo que gostar da música.
1: Um beijo, obrigado pela participação. Bom dia.
14: Bom dia, Vânia. Aqui é a Caliane Vitória do Vassilvério, aqui de Rolândia dos Josardei. Coloca eu no sorteio aí, por favor.
1: Beijão pra Caliane, minha prima, né? Caliane, um beijo pra você, minha linda. Tá participando do sorteio também, né? Um beijão pra vocês todos aí do Jardim Primavera. Herdei, né? Herdei, verdade.
15: Dia, Vânia. Bem, Vânia. Deus abençoe. Tem o nome no sorteio, a Luzia Campos, aqui da Chácara Nossa Luz.
1: Beijão pra Luzia Campos. E toda a família Campos ligadinha aqui com a gente, né? Maria Clara, também de Rolândia, tá participando do sorteio. Quem mais? Bom dia.
16: Vânia, um final de semana abençoado por Deus pra você e tua
1: Amém.
16: Família.
1: Pra nós
16: Quero
1: todos.
16: Participar do sorteio.
1: Já tá participando, né? A Neuza Maria, boa sorte, Neuza Maria. Bom dia.
17: Bom dia, Vânia, um ótimo sábado. Coloca meu nome no sorteio do Pix, Luzia Paulo Duarte Araújo, Jardim
1: Luzia
17: Santiago.
1: Luzia Duarte do Santiago, um beijão pra vocês, já tá participando. Boa sorte, bom dia.
18: Bom dia, Vânia, aqui é só a Dona Anitta. Eu cheguei agora, eu tinha ido pra feira.
1: Ó, que delícia.
18: Cheguei, vi seu programa faz tempo e eu sei, Vânia, você tá boazinha faz tempo.
1: Tô bem.
18: Nós não se fala, né?
1: Pois é.
18: Põe eu nesse sorteio aí, Vânia.
1: Claro, tá participando.
18: Tá.
1: Quem vai na feira tem que comer o pastel da feira, porque é uma delícia, né? E o caldo de cana, não pode faltar, pastel com caldo de cana é bom, bom demais, né? Deu até vontade, hein? Vamos lá, né? Bom dia! Quero participar do sorteio do Pix, né? Pra pôr pra minha filha Samila. Samila, que tá fazendo aniversário hoje. Meu nome é Roseli, né? Boa sorte, tá participando. Bom dia, Vânia. Quero participar do sorteio, né? Antônio Carlos da Silva. Todos estão participando do sorteio. A gente vai tocar uma música e daqui a pouquinho a gente já volta fazendo esse sorteio do Pix de R$50. Banda Guilherme Pessoa.

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1: 11 horas e 52 minutos, estamos chegando ao final desse programa e a hora passou muito rápido, passou que nem um foguete, né? Pum! A gente só viu o início e já chegamos ao final, né? Quero agradecer as pessoas que participou hoje comigo, você que enviou mensagem, o meu muito obrigada. Você que não enviou, no próximo sábado você participa comigo também, porque eu quero mandar um beijo pra você, pro pessoal aí da sua cidade, né? Você que participa com a gente. Letícia, muito obrigada. Agora a gente vai fazer o sorteio do Pix, né? O ganhador daqui a pouquinho já vai receber na conta os seus R$50. Vamos ver quem é a ganhadora ou ganhador. Faz um Pix aí. Quando tu pagar minhas contas, eu deixo. Final do telefone 5498. Lorena. A produção já vai entrar em contato com você para pedir a chave do Pix, né? Para nosso gerente aqui do departamento financeiro fazer hoje para você. Ó, parabéns, né? A Lorena, final do telefone 5498, ganhou R$50. Você que não ganhou, não fica triste não, porque sábado que vem tem uma nova oportunidade. Nosso amigo Everton Andrade está acompanhando o programa e falou, fique atento ao horário, ó. Um grande beijo a vocês, um ótimo e abençoado final de semana e até o próximo sábado.

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29: 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Meio dia 25. 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

0: excelente tarde pra você que tá ligadão, ligadona com a gente. Começa agora!
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0: 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E vamos matar saudades, hein, pessoal? Botar no tempo aí pra relembrar velhos tempos, boas lembranças. E você, claro, junto com a gente, curtindo a programação nesse sabadão, hein? Sabadão 19 de setembro de 2026. Bom demais saber que você é o nosso ouvinte especial, que está ligadão, ligadona com a gente aí na sua casa, no seu carro, no seu trabalho, aonde é que você esteja nesse momento. Valeu, valeu, valeu. Sabadão, promete chuva, hein, hoje, hein, pessoal? É probabilidade 13%, umidade 75%, vento 16 km por hora, nublado nesse momento, mas a previsão de chuva aí, beleza? Pouco, né? Mas a previsão aí, tudo pode acontecer. A mínima foi 17, máxima 22 pra hoje de manhã. Tá um vento gelado, né? Assim como nos últimos dias também. Vamos lá, começando o Túnel do Tempo.

0: 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Meio-dia e 31.
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5: Ai, ai, meu. 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Eu amo, mas eu tô cansado das minhas, sabe? Então eu tava pensando aqui, onde será que eu acho coisa nova?
6: Silêncio.

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12: Bom demais no final de semana, hein? Bom demais estar juntinho com você.
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12: Continua o nosso túnel do tempo pra você matar saudades. Quem não gosta, né, de voltar no tempo aí, matar saudades. As músicas do passado pra você relembrar. É, os bons momentos, velhos tempos, boas lembranças. Seja bem-vindo, seja bem-vinda à melhor estação de FM. Meu amigo, minha amiga, hein? Nós, hein? No pique da alegria, alegria que contagia todo dia.
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0: sucesso pra você, Loirinha Bombril, Creedence, Cidade Negra e também Guns N' Roses pra você no nosso túnel do tempo de hoje, desse sabadão, desse final de semana. Tá chovendo, chovendo na região, chovendo aqui na região e aqui onde nós estamos, né? Também, hein, pessoal? É, tô vendo pela janela aqui, tá chovendo aí? Aqui tá chovendo. É, a previsão era pra chuva hoje mesmo, né? Pouco mais, mas tá acontecendo, né? E domingo também tem a previsão de chuva, mas que eu tô vendo, pelo que eu tô vendo aqui no clima-tempo, já mudou, hein, pessoal? Já mudou. Amanhã, temperatura mínima 19, a máxima 27. Vai esquentar e sol, hein? Sol pro domingão aí. Eita, nós, hein? Vamos comemorar, né? O pessoal, é, a gente tinha informado, né? Vários veículos de comunicações, também aqui na Cobra FM, sobre a chuva do domingo, mas vai esquentar amanhã, promete sol o dia todo, né? Então tá aí pra você, na segunda-feira também calor e assim por diante. Aí depois volta a chover na terça, mas tudo pode mudar, é apenas uma previsão.
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2: 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Boa tarde para você. Vamos que vamos no Pique da Alegria. Até as 4, até as 3, né? Até as 3 aqui, hein? 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
2: É comigo, com todo o timaço da rádio Cobra FM. Vamos que vamos, hein? E aí, tudo bem? Tudo belezinha? Como está sendo o seu final de semana? Tudo na paz? Então tá bom demais, hein? Sabadão, chovendo na região. Aquela chuva não é muito forte, né? Mas mole, hein, pessoal? Mas mole. Você que tá nos levando de carona aí no seu carro, você que tá na sua casa de boa hoje, o pessoal que trabalhou aí metade do dia só, né? Tá chegando em casa, tá almoçando. Bom apetite pra você. Aumentou o volume do rádio aí? Vamos juntos. Até as 3 tem pra você a nossa super tarde. Eu, Sidney Domingues, no Pique da Alegria. Logo mais às 2 começa também o nosso Mistura Brasil. Aí tem moda boa. Agora as músicas que tocam em todo o Brasil, nas rádios de todo o Brasil, você ouve na Cobra FM também.

0: Castela, hein? Eita, nós! Barulho da caminhoneta. Muitas outras passaram por aqui também no nossa, na nossa super tarde. Pra você que tá aí na sua casa, no seu carro, no seu trabalho, valeu, valeu, valeu. Em qualquer lugar aí, sintonizou 107.1, a rádio do Norte do Paraná. Valeu, valeu, valeu. Logo mais às 4 horas. É 3, né? Tá bom, 3 horas, tá confundindo, né? Tá confundindo os horários, né? 3 horas da tarde, daqui a pouco tem Zeca Motoqueiro, hein? O Arena Sertaneja, beleza? Até às 18 horas, até às 6. Depois tem Eli Reis e às 30 mais da semana, até às 8 da noite. E das 8 às 10 tem aí a discoteca, hein, pessoal? Você que gosta de música do passado, vocês ouviram agora há pouco aí o Túnel do Tempo, as músicas para relembrar os bons tempos. Logo mais às 8 horas da noite, Darcy Campos tem aí o programa Discoteca. É muita música legal para você no passinho, né? Só no passinho. Daquele jeitão do sabadão, né? No Discoteca com Darcy Campos, ele conta a história das músicas. Muita coisa legal para você a partir das 20 horas. Depois do Eli Reis aí com as 30 mais na semana, Eli Reis, beleza? Valeu, valeu, valeu pelo carinho da audiência. Aqui a música não para, não. 3316-4006, fone Whats. Pra você mandar beijo, beijo, beijo. Você conectado? Alô, galera aí conectada em todo o Brasil pela internet. Onde você esteja aí, código de área 43-3316-4006 pra você mandar aquele alôzão. 43-3316-4006. Manda, manda, manda, hein? Manda o seu alô. Um abraço aqui pra Maria. Alô, Maria. Maria do Teresópolis, da cidade de Rolândia. Tá sempre ligadona em todos os programas, né, Maria? Sempre nos ouvindo aí, né? Então, um abraço pra Maria. Alô, Maria. Um abraço pra você. A Francine. Alô, Fran. Está em Arapongas, né? Ouvindo a gente. Ô, Fran, um abraço pra você. Tudo de bom. Obrigado pela audiência, pelo carinho da sintonia. Ouvindo a gente. Alô, galera de Arapongas. Tudo de bom. Obrigado pela audiência, pelo carinho da sintonia. Um abraço aí pro nosso amigo que está ouvindo a programação também aqui. Mandou a mensagem. O Luiz. Alô, Luiz. Tudo de bom pro Luiz aí. Não deu pra pedir uma do Túnel do Tempo, né? Mais um abraço pro Luiz aí. Ouvindo a gente. Alô, Jefinho. Tá com... Ó, mandou aqui, ó. 107.1. É, no painel da sua Fiorino, né? Sua Fiorino azul aí, que é a borracharia móvel, né? Eu vou fazer uma propaganda pro Jefinho aqui, que ele fica feliz, né, o Jefinho? Hoje tá bom pra trabalhar, não tá não, Jefinho? Vamos trabalhar, trocar os pneus aí, Jefinho. Com essa chuvinha, né? Tá bom não? É, mas ó, deixa pra mais tarde esse negócio aí, hein? Esse negócio de Tidóia aí, nosso amigo borracheiro, né? Só na Tidóia. Que coisa, hein? Opa!
1: Boa tarde, Cid. Oi. Também tô te ouvindo, né, Maristela?
0: Oi, Maristela, tudo de bom pra você, tá bom? Obrigado pelo carinho da audiência. A galerinha sintonizou, curtiu e vamos que vamos de música!

Cultura FM, tá aí pra você a música do Zé Neto e Cristiano, quase todo dia. Uma excelente tarde pra você que tá com a gente aí, na sidonia da melhor estação do FM pra toda a região. Vamos que vamos, vamos que vamos, hein? Em casa, no carro, no trabalho, todo mundo ligador, ligaduna, e já já tem mais. 1h32. O Paraná.

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3: Opa, 1h40, faltam 20 pras duas já, hein?
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Cobra FM, a rádio do norte do Paraná. Tá aí pra você a música do Henrique Juliano, Amor dos Outros. Pra você que está com a gente, obrigado pela sua audiência, pelo seu carinho. Olha só, daqui a pouco é o nosso Mistura Brasil. Tem muita moda boa pra rolar, das duas às três. Depois tem Zeca Modoqueiro e o Arena Sertanejo. Com mais moda, hein? Com mais moda pra você. Beleza? Ligadão, ligadona com a gente nessa tarde de sabadão. Choveu em várias regiões. É. Chuva fraca, né? Mas tá gostoso, tá bom demais. Tá um pouco frio, friozinho, né? Temperatura nesse momento, vamos falar aqui, ó. Temperatura pra você atualizando, 24 graus. Era a máxima pra hoje mesmo, né? 24 graus. Então tá aí pra você. Olha só. Então nesse sábado, previsão de chuva mesmo, né? Desse jeito que tá aí. Eu falei agora há pouco, né? Já mudou de novo aqui o trem aqui, né? Pro domingo, né? Aí, falou que o dia ser um dia ensolarado, já chuva leve pode acontecer amanhã, né? Então, o pessoal vai atualizando, né? A gente vai pelos sites aqui, não é verdade? Então, pra amanhã, ó, chuva leve, tá? É, segunda-feira como vai ser? Parcialmente ensolarado? Então tá bom, então tá aí pra você. Então a gente passa tudo pra você, as informações, pra você ficar por dentro do tempo, temperatura, tudinho pra não perder aí, né, o foco do que você vai fazer e tal. De repente você precisa de um dia de sol, de repente você precisa de um dia, pode estar chovendo, não tem problema, né? Tá bom demais, beleza? Você ligadão, você ligadona com a gente, Gustavo Lima, Bala Alojada.

0: Hora certa, confira com a gente pontualmente 14h. 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
1: Muito bem, vamos lá! E continua por aqui a nossa super tarde, mas agora começa o nosso quadro Mistura Brasil. Vamos misturando o Brasil de ponta a ponta, o melhor da moda pra você, da música sertaneja clássica, tem aquele pagodinho, tem aquela música bacana pra você neste sabadão, hein? Dia 19 de... 19 de setembro, tô até meio confundindo aqui, 19 de setembro já, hein, pessoal? Pra você ligadão, ligadona com a gente, dá um gás legal no volume, vamos curtir música boa, no Mistura.

Esse é o nosso Mistura Brasil. Você ouvindo a programação na sua casa, no seu carro, no seu trabalho, na festa. Tá fazendo festa aí, final de semana gostoso, hein, pessoal? Muita coisa boa vai rolar aqui na sua rádio. É Cobra FM 107.1 para toda a região. Obrigado pelo carinho da audiência. Alô você, motorista, que está nos levando de carona para toda a região aí. Valeu, valeu, valeu. Em todas as PRs, BRs estão ouvindo a gente aí. Valeu pela carona, né? Obrigado pelo carinho da audiência. Você na sua casa, na lanchonete, no barzinho. Olha só, beba com moderação. Tá tomando uma? Beba com moderação então, hein? Cidre do

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1: 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Hora certa, 2:33.

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0: A gente mistura o Brasil de ponta a ponta pra você. Música boa, você ouve com certeza aqui com a gente. Daqui a pouquinho tem Zeca Botoqueiro, hein? Zeca Botoqueiro vai chegar pra comandar a festa aqui do rádio e o Arena Sertaneja, hein? Só tem moda boa, aquele programa alto astral, do jeito que nosso amigo Zeca Botoqueiro sabe fazer. Pessoal, já já então, no ar, o Arena Sertaneja. E a gente segue por aqui com o nosso Mistura Brasil.
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Vamos encerrando mais uma Mistura Brasil. Encerrando a nossa super tarde, né? Que volta no próximo final de semana. No próximo sábado estaremos por aqui para comandar a festa para você nos, no 107.1 Rádio Cobre FM. Valeu pelo carinho, pela audiência. Vem aí, Arena.

0: Na verdade, meus queridos, é que a alegria desse show, dessa noite, ela vai passar. Mas a alegria que vem do trono de Deus, que chama Jesus Cristo, quando você o aceita como Senhor e Salvador da sua vida, você recebe uma alegria que ela não acaba nunca.
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3: Acertando o seu relógio, agora 3 horas mais 5 minutos.
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1: Epa, vamos lá então, vamos chegando no estilo próprio, no estilo incomparável. A partir de agora vamos começando tudo novamente lá.
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1: Alô, Londrina, tamo chegando.
3: Ela chegou levantando o astral, a festa tava bonita, tudo numa legal, e foi ficando...
1: A festa melhor. Vai ficar muito mais bonita a partir de agora, senhoras e senhores.
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4: Quem gosta de rodeio, não perde essa.

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1: Os melhores ritmos, nós vamos tocando pra vocês até as 18 horas em cima da pinta. Então vem comigo, Lachimora!
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1: Já vamos embora, já convidando toda a massa humana que está sintonizado comigo. A partir de agora na 107.1, 33 16 40 06, para você participar, pedir a sua moda. A partir de agora, senhoras e senhores, a partir de agora, vamos junto lá no melhor estilo. Toca! Já doida demais! Nós vamos tocando as melhores modas para vocês, trazendo o nosso

0: potência.
1: Aqui é potência em cima da pinta. Pega aquela moda que fala mais ou menos. Esse Zeca Motoqueiro que fala mais ou menos nesse jeito, nesse batido.
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1: Como é que é?

0: Nobres, sejam todos muito bem-vindos ao programa mais sertanejo do seu rádio, Arena Sertanejo. A partir de agora nós vamos trazendo as melhores músicas sertanejas para você que está sintonizado comigo no sítio, na chácara, nas fazendas, para você que está na sua casa descansando, para você que está aí no seu caminhão viajando, levando nós de carona, para você que vai nos acompanhando também nas redes sociais, nosso muito obrigado pelo carinho da audiência. A partir de agora, vamos embora abrindo a porteira musical mais sertaneja do seu rádio, tocando a moda.
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1: Muito bem, você tá ouvindo o programa Arena Sertaneja com Zeca Motoqueiro. É, junto, vamos até às 18h trazer o melhor da música sertaneja, onde quer que você esteja. Você ouviu aí com Wesley Safadão, Só Pra Castigar, e também ouviu aí Panda e Gustavo Lima, Calcinha de Renda, pra você que vai nos acompanhando até às 18 horas. Agora são exatamente 3h31, ótima tarde pra você.

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4: Muito bem, com toda certeza. Tá no Arena Sertaneja. Tá na 107.1. A Rádio de Londrina, a Rádio do Nortão do Estadão do Paraná. Olha só, agora quero te mandar um abraço para todos vocês que estão aí no sítio, na chácara, nas fazendas, neste sabadão chuvoso. Ah, trem arrumado. Bom para ficar em casa, né? Aí é bonito. Descansar, aquela descansada boa. Para você que está aí também no seu trabalho, trabalhando, nossos amigos porteiros. Rapaziada que está aí também na segurança, trabalhando também. Nosso muito obrigado. Rapaziada também aí dos postos de gasolina. Os nossos amigos irmão frentista. Alô, irmão caminhoneiro também. Obrigado aí pelo carinho da audiência, né? De cada um de vocês. 3316-4006, tô aguardando a sua participação. Já tô vindo aqui participações, viu? Daqui a pouquinho vou atender você com muito carinho. É só você mandar pra cá a sua mensagem pedindo a sua moda que nós vamos atender.
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4: Com toda certeza que é só modão. Vamos embora então com o Rio Negro e Solimões. É assim. Não tô nem aí.

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1: 107.1. Vamos embora lá então, na sequência da 107.1. A Rádio do Norte do Estado do Pará. Ei, a chuva vai caindo e nós vamos comunicando por cá. E o quê? Tá bom, atender a sua participação no 33-3316-4006. A rádio mais ouvida do estado do Norte do Paraná, Brasil e mundo. Já vou dando um abraço também pra você que vai nos acompanhando nas nossas redes sociais. Pra você que vai nos acompanhando também em Mato Grosso. Alô, Cris. A Cris lá de Mato Grosso, aquele abraço. Campo Grande também por lá nos acompanhando. Muito obrigado também você que está lá em Guaíra. Muito obrigado em Guaíra. Tá o Tiaguinho, né, Tiaguinho? Tiaguinho tá lá em Guaíra nos acompanhando na Fazenda Sul Manuel. Nosso muito obrigado também a você de Umuarama. Alô, Umuarama. A Genilza tá por lá também. Mais um Marco que nos acompanhando. Aquele abraço. Um abraço também pra toda a rapaziada que vai nos acompanhando. Engenheiro Beltrão. Alô, engenheiro. Lá, engenheiro, tá a Cris também, tá o Boca Aberta. Tá acompanhando por lá também, está a Amanda. Amanda, aquele abraço. Obrigado pelo carinho da sintonia. E vamos embora. Mandando um abraço também pra toda a moça.

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0: Vamos embora atendendo a rapaziada. 3316-4006. A sua participação aqui no Arena Sertaneja. Zeca Motoqueiro em cima da pinta.
2: Boa tarde, Zeca. Tudo bom? É Maria do Jardim Teresópolis. Eu gostaria de ouvir a música Cabocla Tereza com Tonique Tinoco. Ofereço para você, para o Darcy Gama, para o Chico, para os amigos, o amigo que oferece para mim, o Nestor de São Paulo, o Roberto Fernandes, esposo dele, nome Jacaré de Cambé, sua esposa, o Gaudinho, sua namorada Morena, o senhor Abílio da Fazenda Santa Maria, o Zezinho de Bela Vista do Paraíso, sua esposa, a Cícia, sua irmã, a Vita, a Ivone do Padre Ângelo, Manu e Luísa, Crescelino, Pedro do Pioneira, Márcia do Floresta, o Mauro Jones, a Tília, a avó de Irene, a Gersine e a Anitta, a Dona Preta, a Elzinha do Baitira, a Edneia de Cambé, Marta Gabriel, a Dona Laura Marquezine, a Terezinha Estrada do Caramuru, Elizabeth Motoque. Para todas as minhas amigas em geral, um ótimo sábado, abençoado para todos nós. Tudo de bom. Fica com Deus. Um grande abraço.
0: Alô, trem que pula, obrigado pelo carinho da audiência, viu, pra você que tá participando, obrigado pelo carinho da sintonia, vamos embora, dando sequência, vamos lá atendendo a rapaziada. Zeca Motoqueiro, pega lá, em cima da pinta, no tic-tac do programa mais sertanejo do seu rádio, é o Arena Sertaneja nesse sábado, lindo nesse sábado, abençoado por Deus, 3316-4006.
3: Oi, Zeca Motoqueiro. Oi. Boa tarde, é o Jonas.
0: Oi, Joninha.
3: Zeca, oi. Toca pra mim, Jadis e Jefferson. Ah, eu trepsemia.
0: Ah, para! Ô.
3: Vou oferecer meu amigo Mauro, pra Noemi, a Fátima, o Paulo, a Lisete, a Cidinha lá em Paulínia, Campinas.
0: Eu trepsemia.
3: A Maria Teresópolis, a Cleusa do Pioneiros. E para todos os outros ouvintes.
0: Tá, você quer...
3: Um abraço, um beijo, gatão, bom final de semana.
0: Rapaz, ele quer, eu trepo, eu creio que você é minha. Essa moda eu trepo, você é minha, é o modão. É o modão, viu? Eu trepo, você é minha. Moda pra quem quer ouvir. É, aquela moda, eu trepo, você é minha. Alô, Iá. Alô, Iá. Eu trepo, você é minha. Qual que é a moda? Pra quem quer ouvir, eu trepo, você é minha nesse exato momento em cima da pista.

0: Quem, pra quem quer ouvir a trap, você é Mia?
1: Ah, é. Safadinho.
2: Ah, miserável.
0: Rapaz do céu, então não quero nem ouvir as outras modas, viu? Vamos embora, vamos embora. Obrigado pelo carinho da audiência aí, viu, rapaziada? E vai nos acompanhando lá. Toca lá, Zeca.
3: Oi, boa tarde.
0: Boa tarde.
3: Zeca Montequeiro, tudo bem,
0: tudo,
3: querido?
0: Tudo jóia, meu lindo.
3: Querido, pedir almoço já.
0: Vai, bora.
3: Deixa o Giló. Eu conversei com o amigo Jonas.
0: O Giló.
3: Vai pro Gustavo, tá aqui em casa. Ah. O Jonas fez aniversário quinta-feira.
0: Quinta-feira.
3: E aí, eu ofereci pra Maria de Teresópolis, pra Creuza. E pra todos que me ouvir, tá bom? Um abraço, beijo, querido, do seu coração. Bom final de semana, bebê.
0: Obrigado, bebê. Olha, bebê.
4: Ai, ai, ai.
0: Aquela que soltou o giló?
1: Ah.

0: Rapaz, quem será que soltou o Giló? Ô Mauro, será, Mauro? Soltou o Giló? Vamos ver, toca lá, Vega.
1: Boa tarde, meu amor.
0: Oi, coisa.
1: Tudo bem?
0: Oi, tudo. Agora tá melhor.
1: Chuvinha boa, né? Toca aí pra mim, René Rei.
0: René Rei.
1: Chorei no sinal, eu falei assim, geral, pra todo mundo que gostar.
0: Você chorou?
2: Jesus!
0: Tá bom.
1: Que chuvinha boa, né? Vixe, aí tá, sim, né?
0: Tá bom, passa a peca, iaia.
1: Tá, meu gostosão. Ai, minha que delícia, meu gatinho.
0: Ah, miau. Vixe, Maria, miau, miau.
3: Miau.
0: Miau, miau, miau, miau.
1: Ai, nossa, meu amor. Miau. Estou aqui ouvindo esse programa maravilhoso. Não vi a hora que começar.
0: Você tá doido.
1: Nunca dava 3 horas, né, meu galã?
0: Pois é.
1: Agora deu.
0: Ata! Agora deu. Agora.
1: Fui, meu amor. Bom, foi aí, rapaz,
0: tô te achando. Tá bom, tá bom.
3: Ai, ai, ai.
0: Eu fico até sem jeito, rapaz, com as coisas dessas. É. Eu fico até sem jeito com tanto carinho desse jeito.
4: Ah, fala, ô.
0: É, tô se achando. Desse jeito eu
4: tô. Olha aí, rapaz, tô se achando.
0: Tô se achando.
5: Não tem santo no céu e na terra que faz na
0: chegada. Pelo amor de Deus, é carinho demais.
5: Pelo amor de Deus.
0: É até miadinha.
3: Miau.
0: Aquela miadinha, pai. Eu tô desse jeito, zóio, cheio de coraçãozinho.
2: Jesus!
0: Coração tá aqui, cheio de coração,
6: zóio, cheio. Isso é uma vergonha.
0: Beijo pra ela lá. Beijão pra ela que o pai tá viajando.
5: Ah, safadinho.
0: É bom demais, né, não é? Aô, trem arrumado. Aí é bonito, obrigado pelo carinho da audiência. Toca lá, Zeca Motoqueiro, vai.
7: Amigo Zeca Motoqueiro, oi. Marcão da cidade de Criciúma, Santa Marcão. Catarina, palco do momento hoje, Joinville. Ô Zeca.
0: Oi.
7: Eu já avisei o Peruca, tá?
0: Avisou.
7: E o pessoal lá do STF.
0: Vixe Maria do céu.
7: Já marcou.
0: Marcou o quê?
7: A audiência ali sobre a indenização ali do Giló.
0: Do
7: Giló. Cachorro Giló, né?
0: Vixe,
7: porque
0: Maria.
7: Ninguém sabe quem soltou o Giló.
0: Ninguém
7: então,
0: sabe?
7: Então o STF marcou a audiência lá pra nós descobrir.
0: Nossa.
7: Investigar senhora. E descobrir quem que soltou o Giló. Então já tá marcado a audiência pro ano que vem.
0: Mas não foi o Peruca? Tava comentando aqui com o Peruca, pegou o Monza dele, foi, levou o Giló no meio das quebradas. Soltou o Giló e saiu com o mãozão no pau, não foi?
5: Ah, safadinho.
0: Mas não foi comprovado?
6: Isso é uma vergonha.
0: Eu achei que tava comprovado, rapaz. O Peruca pegou o Monza dele, né? Virou pelas câmeras, pegou o mãozão dele, soltou o Giló. Soltou o Giló lá de boa.
5: Boiola.
0: E depois saiu com o mãozão no pau. Não foi isso? Então não foi comprovado, então?
8: Soltou Giló no escuro pra não ser reconhecido.
0: Vai ter indenização. Ah, vai ter indenização. Foi comprovado. Rapaz, esse negócio de indenização é caso sério, viu? É problema. É problema isso aí. O chicote estrala pra cima, hein? Vamos embora então, lavando. Então tá bom. Tá bom, então vai ter aí, né? Quem sabe a gente, né? Não fica por dentro do que tá acontecendo aí, viu, moçada? Fala comigo.
9: Pois é, o Giló tá aqui na casa do Mauro.
0: Tá aí na casa do Mauro?
9: Vai vir buscar?
0: Vou buscar. Vamos buscar.
9: Ele falou que só vai soltar o Giló pra se pagar bem.
5: Ah,
9: se pagar
5: safadinho.
9: Bem, vai soltar o Giló. Se não pagar,
0: rapaz.
9: O Giló vai ficar preso por enquanto.
0: Rapaz, vai deixar o Giló preso, rapaz. Toca a moda. Toca a moda. Toca a moda pra ver se ele sorte o Giló.
2: Jesus!
0: Sorte a moda pra ver se ele sorte o Giló.
5: Pelo amor de Deus.
0: Alô, Mauro. Nós quer o Giló, filho.
5: Porque não tem jeito, né?
0: Nós
5: não tem
0: um
5: organismo que aguenta uma gandaia.
4: Ai, dessa. Que gostoso!
0: Eu acho que eu vou ligar pros homens dos cachorros que defendem os cachorros lá pra ir lá no Mauro sortar esse Giló. É, ué? Tem que sortar o bichinho, Mauro. Pode não. Sorte o Giló pra nós. Daqui a pouco eu quero ver o Giló. Hein? Esse Giló vai. Rapaz, corta a fita. Vai ter que sortar o Giló de tudo quanto é jeito, meu mano. É crime prender o Giló desse jeito. Só não pode fazer igual o Peruca. Sair com o Monza. Sortar o giló na quebrada e depois sair com o mãozão no pau. Aí,
6: isso
0: cantando
6: é
0: o pneu.
6: Não por vontade própria.
0: Cantando o pneu aí é problema. É. Aí não dá. Mas vamos lá, vamos dar sequência no programa mais sertanejo

é o programa mais sertanejo do seu rádio, Arena Sertaneja, até às 6 da tarde, estamos juntos, vamos embora com Teodoro e Sampaio. Vamos embora, lançando moda!

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1: Vamos embora lá então, com toda certeza que o estilo é próprio, que o estilo é incomparável. Aqui é Rádio 107.1, a Rádio do Estadão do Paraná. Nosso muito obrigado pelo carinho da sua sintonia, pra você que vai nos acompanhando. Em cima da pinta, toca lá, Zeca! Atendendo a sua participação, nosso muito obrigado pelo carinho da sua sintonia, para você que vai nos acompanhando aí no sítio, na chácara, nas fazendas, sejam todos muito bem-vindos, viu, moçada? É o programa mais sertanejo do seu rádio, está aqui na 107.1 Arena Sertaneja. Obrigado pelo carinho da audiência, toda a rapaziada também que vai nos acompanhando nos botecos, nos bares da cidade de Arapongas, da cidade de Rolândia, da cidade de Cambé também, enfim, Londrina, toda a nossa região do norte do estado do Paraná. Obrigado pelo carinho da sua sintonia. 33-12-33-16-40-06. Quem tá comigo lá, Zeca? Vamos ver. Pega de novo lá, Zeca. Pega de novo em cima da pinta, vai.
2: Zeca. Oi. Eu sou teu ouvinte, Ivone. Eu queria que você tocasse a música do Leandro Leonardo. Esta noite foi maravilhosa.
1: Foi mesmo, rapaz?
2: Eu ofereço essa música pra Maria, do Jardim Teresópolis, que ela sempre oferece música pra mim, pra todos os ouvintes, pra aqueles que gostaram da música. Sou teu ouvinte, a Ivone.
1: Ô, Ivone.
2: Se for impossível, dá pra você tocar pra mim?
1: Vamos tocar.
2: Leonardo, esta noite foi maravilhosa.
1: Vambora.
2: Zeca Motoqueiro, eu queria que você tocasse a música do Leandro Leonardo.
1: Ela manda 50.
2: Essa noite foi maravilhosa.
1: Vamos tocar você. Tem mais um? Acabou não? Acabou, né? Tem mais um, ela tá amando, rapaz. Ô, paixão, toca, ela tá amando, Zeca Motoqueiro. Como é que é? Vamos embora, ela tá...

0: pegando, pega mais uma participação lá. E lá vamos nós embora. Abrindo a porteira musical. Mais sertaneja do rádio. Toca aí, Zeca, vou tocando.
1: Oi, Zeca. Boa tarde, Zeca. Oi. Tudo bem, Zeca? Aqui é a boiadeira.
0: Ô, boiadeira.
1: Zeca, amanhã é meu aniversário. Toca o modão aí. Puxa, pra mim,
0: vamos,
1: Zeca.
0: Vamos tocar.
1: Amanhã é meu aniversário.
0: Olha, é bonito. Amanhã é aniversário, o chicote vai estralar. O chicote vai estralar por lá, tá falando aqui que vai ter. Vai ter o quê? Vai ter festa, rapaz. Olha que bonito. Vai ter festa, vai ter cervejada. Vai ter tudo de bom lá, é, ué. Aí é bonito, boiadeiro, obrigado aí pelo carinho da sua sintonia. Tá bom? Aquele abraço, aquele beijão pra você aí. Obrigado pelo carinho da audiência. Pega o pato, o Donald, vem cá. Parabéns, canta um parabéns pra ela, nosso patinho. Parabéns pra ela, Donald, vai.

0: Alô, boiadeira, palma pra ela lá. É a boiadeira que vai fazendo, completando mais. Vai completando mais um aninho de vida, e é bonito. Um abraço pra boiadeira. Uma das ouvintes da Rádio 107.1. Obrigado pelo carinho da audiência. Toca lá, Zeca.
1: Boa tarde, Zeca. Sou a Dorvalina, aqui do Belo Horizonte.
0: Ô, Dorvalina.
1: É, faz um favor, toca a música do Genigeno, As Águas de São Francisco.
0: Esse é o modão, hein?
1: Se tocar, eu te agradeço. Deus abençoe. Tenha uma boa tarde. Bom final de semana. Fica com Deus. Tudo de bom.
0: Tudo de bom. Ouvindo. Obrigado pelo carinho, viu? Da sintonia. Aquele abraço carinhoso. Aí é bonito, viu? Vamos embora. Toca lá. Vamos embora, Zeca Motoqueiro, trazendo moda em cima da pinta. Obrigado pelo carinho da audiência, todos vocês que vão nos acompanhando pelo norte do Estadão do Paraná, Brasil e mundo. Essa é a 107.1.

0: Muito bem, esse é o Arena Sertaneja. Obrigado pelo carinho da sua sintonia, viu, moçada? Olha só, você ouviu aí esse modão que é sensacional. Gino e Geno, pra você que pediu Águas de São Francisco. Você ouviu também aí aqui no, na programação Mais Sertaneja do seu rádio com Victor Léo, 10 minutos longe de você. Agora são exatamente 4 horas e mais 34 minutos agora.
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0: 4h34, muito boa tarde.

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1: Com toda certeza que é sucesso atrás de sucesso. É o Arena Sertaneja. É de

0: Vamos embora, nada no sequência, no Arena Acertada, já se embora.
1: Brasil!
0: Alô, meu Brasil, vamos embora atendendo a rapaziada que vai nos acompanhando. Esta tarde linda, nessa tarde abençoada de sabadão, viu, moçada? Obrigado já pelo carinho da sua sintonia. Pra você que vai nos acompanhando aí na sua casa, no sítio, na chácara, nas fazendas. Nossos amigos também, que vai nos acompanhando através das redes sociais. Obrigado pelo carinho da audiência, toca! 33-16-40-06, quem tá comigo lá, Zeca Motoqueiro, pega!
2: Boa tarde, Zeca Motoqueiro, é o jacaré aqui do Jardim Anelisa 3,
0: cê
2: Cambé.
0: Você tá bom, meu filho?
2: Ô, Zeca Motoqueiro, oi. Queria ver a música com trio Parada Dura, Distância Cruel.
0: Distância Cruel.
2: Quero oferecer aqui pra a minha esposa Jacarô, né? Pra você aí, para a Dona Preta, Maria do Céu, para a Dona Tereza Teresópolis, e para o Roberto Braquiara, né? E para o Peruquinha.
0: O Peruquinha.
2: E o Pirulito, né?
0: O Pirulito.
2: E para todos os ouvintes aí da Rádio Cobra FM.
0: Tá certo.
2: Alô, Zeca Motoqueiro. Falou, um abraço pra você, né? Hoje tá bom pra jacaré, tá chovendo, né?
0: Hoje tá bom. Hoje tá bom pra jacaré.
2: Tchau, pescar. Tchau. Tá. Fico com Deus. Tchau, tchau.
0: Fico com Deus. Tá bom pra pescar jacaré hoje. Hoje tá bom pro jacaré, né? Jacaré sair. Rapaz, eu vou falar uma coisa pra você e tô fora do negócio de jacaré, mano.
2: Hã? Não, por favor.
0: Rapaz, jacaré é problema. Quem tem um jacaré em casa não tem medo de mais nada nessa vida. É ou não é? Obrigado pelo carinho da audiência, o grande jacaré que vai estar nos acompanhando. Um abraço pra rapaziada de Cambé, viu? Toda você de Cambé, obrigado pelo carinho da sintonia. Vamos embora, toca! Esse é o Arena Sertanejo, o programa mais sertanejo do seu rádio. Quem tá comigo lá, Zeca Motoqueiro. Vamos lá, toca!
3: Boa tarde, Zeca.
0: Opa,
3: Motoqueiro.
0: Boa tarde.
3: Boa tarde, ouvinte da 88.9, Rádio Arapongas.
0: Arapongas.
3: Toca aí pra nós, Zé.
0: Ah. Rapaz, Araponga não. Essa daqui é a Rádio 107.1. Tocar o quê? Tocar o quê? Tocar o quê? A música é? Nós tem a música aí? Tem a música aí? Tem ou não? Tem não? A música é?
4: Ah, safadinho!
0: A música é! Rapaz, daqui a pouco ele tá digitando aí, daqui a pouquinho vai mandar o áudio aqui pra nós no 33-16-40-06. Fala, mãe Araponga, um abraço pro rapaziada da Araponga lá da Vila Araponguinhas. Obrigado pelo carinho da audiência, viu, moçada? Todos vocês lá da Vila Araponguinhas, Araponguinhas, obrigado pelo carinho da sintonia. Toca lá, Zeca Motoqueiro. Fala comigo.
3: Ô, Zeca Motoqueiro. Mandar uma mensagem pra você me bananei aqui, meu.
0: Ah, você embananou?
3: Toca uma música pra nós aí. Vitor e Léo, Fazenda São Francisco,
0: fazendo,
3: valeu.
0: Fazendo São Francisco. Ele se embananou, rapaz. O que que é se embananar, hein? O que será que é se embananar? Alguém sabe aí? 33.
5: Pelo amor de Deus.
0: Ele se embananou tudo lá, rapaz. O que que é se embananar? É se enrolar na bananeira? Será?
5: Isso é uma vergonha.
0: Eu acho que é se embananar tudo, rapaz. É ou não é?
6: Outro, hein? Gostoso,
0: senhor? É gostoso se embananar? Vamos embora. Quem sabe o que é se embananar? Fala pra nós que eu não entendi. Rapaz, falou que se embananou tudo. Por isso que errou lá, rapaz. Mandou a música é. Cowboy, música é. Vamos embora. Quem sabe o que é se embananar? Fala pro Zeca Motoqueiro. Vamos embora. 33-16-40-06. Comigo lá.
7: Boa tarde, Zeca. É Maria do Tiano Crisópolis de novo. Zeca, isso daí que eu mandei pra você é meu neto. Ele vai queda de braço lá em Joinville, Santa Catarina.
0: É o netinho.
7: Agora em novembro. O nome dele é Robert Brício Gomes da Silva.
0: Olha.
7: Você tocou a minha música? Eu nem vi você tocou a minha música.
0: Você não viu? Você não viu ou não escutou?
7: Ai, ai, bom, meu grande amigo.
0: Você não viu ou você não escutou, Maria? O que aconteceu? Será que ela não viu ou ela não escutou? Será? Volta a fita pra ela. É a Maria do Teresópolis. Obrigado, Maria, pelo carinho da sintonia. Simbora, 33-16-40-06 comigo lá no Simbora Pinta. Toca! Trem que pula!
3: Ah, Zeca Motoqueiro, não sei o que é esse negócio de desembananar não, hein?
0: Desembananar não sabe?
3: Vai ficar devendo essa, hein?
0: Vai ficar devendo? Quem é que sabe o que é desembananar, pai? Embananar, fala aí pra nós.
1: Ô, Zeca Motoqueira, Maria aqui, eu acho que o embananar é pegar a banana, empanar, fritar e comer. Será que não?
0: Será que é isso?
1: É o que sai no restaurante, banana empanada.
0: É banana empanada? Ou
1: Chico Balanceado misturado ali com, né, a banana.
0: Chico,
1: bananada,
0: Chico,
1: o que você acha?
0: Chico Balanceado. Rapaz, o que é um Chico? Agora lascou tudo, agora eu quero saber o que é um Chico. Um Chico.
1: Ô, Zeca Motoqueira, Maria aqui, eu acho que o embananar é pegar a banana, empanar, fritar e comer. Será que não?
0: Não sei.
1: É o que sai no restaurante, banana empanada.
0: Mas o que é o Chico bananado? Agora
1: não, na verdade, Zeca Motoqueira, o bananar é se atrapalhar.
0: Se atrapalhar?
1: No ditado popular, né? Aí, também pode ser Chico balanceado com banana, né?
0: Chico balanceado.
1: Aí, tem que ver, né?
0: Tem que ver tudo isso aí, né? Rapaz do céu, o que é isso, velho? Chico balanceado, Chico embananado, Jesus amado, o que é isso, velho?
6: Oi, Zé, que eu acho que sim, embananar, ele se atrapalhou.
0: Se atrapalhou. Ele se atrapalhou, tu trupicou. Então isso que é um Chico, como é que é? Um embananar. Ah, pô. A embananar atrapalhou tudo, então. É ou não é? Tá bom, obrigado aí pelo carinho da sintonia de todos vocês, que aqui ajudou nós aqui a tirar as dúvidas aqui, né? Tá meio em dúvida aqui, rapaz. Aí, tem que pular, vamos embora, Zeca Motoqueiro tocando lá a sequência. Esse é o Arena Sertaneja, mais sertanejo do seu rádio, tocando lá em cima na pinta.
3: Zeca Motoqueiro, toca pra nós aí hoje, Rick Renner, moleca, um beijo pra você da rádio e todos os seus ouvintes, beleza?
0: Beleza, rapaz, mas parece a voz do Caneta Azul, não parece a voz do Caneta Azul, rapaz? Vou chamar de Caneta Azul, canta a moda, aquela palhinha, Caneta Azul. Azul caneta. Fala pra nós, canta pra nós. Já tá mandando aqui, vamos aí, vai.
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0: Toca lá, Zeca Motoqueiro. Vamos embora atendendo a rapaziada que vai nos acompanhando, lançando moda. Brasil em Nova York, Cristian.

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1: Muito bem, com toda certeza, só as brutas, Arena Sertaneja, aqui na 107.1, a Rádio do Norte do Estadão do Paraná. Você ouviu aí sozinho em Nova York, Christian Ralph. Daqui a pouquinho eu vou atender a sua participação musical e também o seu pedido musical. Olha só, agora são 5 horas e mais 2 minutos. 5 e 2 em cima da pinta, boa tarde!
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17: Com toda certeza, esse é o Arena Sertaneja. Só modão e hits atrás de hits. Já vamos te agradecer do carinho da sua sintonia, onde quer que você esteja nos acompanhando. Pra você que está naquele churrascão com a família, com os amigos. Obrigado pelo carinho da audiência. Alô, Apucarana. Alô, Porecatu também. Obrigado pelo carinho da audiência. Muito obrigado também a toda a moçada que vai nos acompanhando em Mandaguari. Alô, Mandaguari, aquele abraço. Florestópolis também. Alô, também Astorga, que vai nos acompanhando por lá. Olá, rapaziada. Cara também de Sabáudia, que acompanha o Arena Sertanejo, o programa mais sertanejo do seu rádio, em cima da pinta, simbora! E vamos lançando moda pra você que tá sintonizado comigo, segura que a moda é boa, toca!
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1: Muito bem, esse é o Arena Sertaneja, com toda certeza. É só modão, é só alegria. Você ouviu aí Prato do Dia com Teodoro e Sampaio. É, e também o Daniel. É ou não é? É modão aqui, no, aqui na programação Mais Sertaneja do seu rádio, aqui no Arena Sertaneja, até às 18 horas. Daqui a pouquinho tem ele, tem o Eli Reis, o homem sucesso do rádio.
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1: Com toda a certeza, esse é o Arena Sertaneja, só as melhores. Até 18 horas estamos juntos na melhor programação do seu rádio. 33 16 40 06, daqui a pouquinho já tô vendo a sua participação. Vou atender o seu pedido musical. Para você que está nos acompanhando, aquele abraço. E para você que pediu moda, nós vamos tocar Leandro e Leonardo, Esta Noite Foi Maravilhosa. Toca aí!

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1: Muito bem, tá no Arena Sertaneja, tá na 107.1, a Rádio do Norte do Estadão do Paraná, Brasil e Mundo. Muito bem, senhoras e senhores, eu não tenho tempo pra mais nada, tá chegando aí o nosso amigo Eli Reis, o sucesso do rádio, com a super programação pra você. Portanto, só me resta dizer a você, bom final de semana, viu? Descansem bem, segunda-feira é dia de começar tudo novamente. Fiquem todos com Deus, porque com Ele eu vou também. Sábado que vem, se assim o Pai do Céu nos permitir, estaremos de volta. Portanto, senhoras e senhores, fiquem todos com Deus. Tchau e até sábado que vem, se assim o Pai do Céu nos permitir.

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2: Agora 6:01.

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7: Tô de bem comigo, de bem com você, de bem com a vida.
8: Bom dia!
7: Nossa senhora! Agora eu viajei, né? Boa noite pra você, meu Deus do céu, hein? Boa noite pra você, seja bem-vinda, seja bem-vindo. Ótimo sábado. Sabadão é dia das 30.

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0: São as 30 da semana, a partir de agora, nesse sabadão gostoso, 19 de setembro, ano é 2026. Você estava muito bem, você estava com o Zeca Motoqueiro. Aqui você sabe, um amigo, um campeão em cada horário. Tá chegando a música 30 da semana.
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0: São as 30 da semana. Só música top pra você. Música 28, meu amigo Léo Foguete, Alguns Defeitos com Panda. 29, Rick Martin e Luan Santana, Estranho. E a 30, a gente começou bem, né? Com Zé Neto e Cristiano. Oi, tudo bem? Para que sim, que você esteja muito bem. Sabadão gostoso, fim de semana chegou, tá chuvoso, hein? Como é que tá a sua cidade? Tá chovendo por aí? Como é que tá aí o clima aí? Fala comigo no 33164006. 6h21.
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2: O nome dela é Flash, hein?

0: mais esse
1: nome. Pedro Pecado aparecendo por aqui. A música 25 da semana, 26, o Safadão Displicente. A 27, Lucas e Igor, Flash. Seja bem-vinda, seja bem-vindo. Boa noite pra você. Muito obrigado, você que tá ouvindo aqui às 30 da semana. Que delícia, né? Só música top, é uma melhor do que a outra.
0: Rapaz!
1: Que loucura, né? Sucesso, hein? 33-16-40-06 pra você mandar aquele salve aqui pra gente, tá bom? Fica à vontade, hein? Um ótimo sabadão pra você. Bem, vai dar um rolezinho, vai ficar em casa hoje. Qual que é o programa aí pra esse sabadão à noite? Fala comigo aí. Conte-me tudo e não esconda nada. Abração pra você, já já tem mais aqui. Tô preparando pra você aqui a música 24 da semana. Só tem música top. É uma melhor do que a outra. 6:30 na Cobra FM.
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4: Oi, gente, 6h38. Legal poder estar aqui com você nesse sabadão, sabadão, fim de semana chegou, coisa boa.
5: Noite, sucesso. Noite, sucesso. Mandou uma música aí pra minha filha que fez aniversário hoje, sucesso.
4: Que legal.
5: Ela fez 18 anos.
4: Parabéns. Só sucesso, só
5: minha
4: alegria.
5: Minha linda filha. Manda o Rick Renner.
4: Bacana, hein?
5: Filha, manda pra ela aí, pra mim, pra ela escutar. Em nome de Jesus, sucesso. Manda pra ela. Samila. O nome dela. Samila.
4: Samila, parabéns. Eu só não consigo tocar a música hoje, porque hoje é sábado. Eu tenho aqui as 30 da semana. São as mais pedidas. Mas obrigado pela sua participação e pra Samila, né? Parabéns, tudo de bom. Felicidades aí. Um abraço aí pro paizão que você tem. Pra sua família, que é maravilhosa. E que tudo de bom possa acontecer na sua vida, muita luz no seu caminho, que você realize os seus sonhos, sucesso sempre aqui da Cobra FM. Valeu, tudo de bom aí, família, obrigado aí pelo rádio ligado.

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0: Feliz comigo, feliz com você, feliz com a vida. Boa noite. É isso aí. Beleza. Música 24 da semana tá chegando.
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0: Muito bom ter você por aqui. Boa noite. Boa noite da Cobra FM. Ótimo sabadão pra você. Bom fim de semana. A música 22, Júnior e César. Cheiro de culpado, a 23. Danilo e Davi passaram por aqui. Qual foi a música? Eu não sou terapia. A música 24, Hugo e Guilherme, Flash. Estão aí, né? Fazendo sucesso também com a música Flash. E aí, como é que você tá? Sabadão, vai ficar em casa com a Cobra FM ou vai dar um rolezinho com a Cobra FM? Qual das duas alternativas? A, ficar em casa com a Cobra FM? A, B, vai dar um rolezinho com a Cobra FM? O legal é que qualquer opção aí tem a Cobra FM. Isso que é bacana, isso que é legal demais. Bom ter você por aqui, boa noite.
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0: Música 19 da semana para Henrique Juliano, top das tops, hein? Amor dos Outros, a música 20, Amado Batista e Gustavo Lima, Alucinação. A 21, Murilo Huff, Só com Ela. Às 30 da semana no seu rádio. Muito obrigado aí você que acompanha aqui a nossa programação. Boa noite para você. Tudo de bom. Legal ter você aqui na nossa programação, aqui na 107. Vem aí a música 18 da semana.
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0: Nando Moreno e Rio Negro e Solimões.

0: de Brito e Samuel, Toda Mulher Já Nasce Pra Morrer de Amor. Que música legal, né? Tá aí, Toda Mulher. Música 17, Felipe Rodrigo Ignora. 18, Nando Moreno, Chapeludo com Rio Negro e Solimões. São as 30 da semana. Obrigado pela companhia. Te desejo um sabadão daqueles. Sabe, ó? Daqueles. 7 e 11.
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3: Existe uma teoria que se chama 90-10, onde uma pessoa tem 90% daquilo que você procura em alguém, só que você foca naqueles 10% que falta. Aí você sai pra rua, se aventura, e realmente você encontra aqueles 10%, mas não se deu conta que perdeu os 90%.

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0: Pro meu amigo Natanzinho, passou por aqui, Natanzinho Lima, até quando? A 14, Zezé, irmão da Lua, amigo das estrelas. A música 15, Maiara e Maraísa, 90-10. Abraço lá pra Elza, de São Martinho. A galera lá, o Cowboy, eita, em Cambé. A Nicinho, o Cláudio, boa noite, sejam bem-vindos. A Neuza em Cambé também ouve a gente, que legal, né? Muita gente ouvindo. 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
0: Essa música 12, ela é top das tops. Cleiton e Romário.
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0: Lucas e Igor, Flash. Música 11, Danilo e Davi, Não Mexe Nas Minhas Gavetas. A 12, Cleiton e Romário. Cleiton e Romário, Chuva de Bênçãos. São as 30 da semana pra você que tá aí acompanhando a nossa programação. Sabadão aí no trânsito, como é que tá o trânsito por aí? Tá chovendo na sua cidade? Calma, hein, se estiver chovendo aí, a pista tá escorregadinha, não precisa pressa. Valeu pela preferência, seja bem-vindo, seja bem-vinda. São as 30 da semana. A música agora tá chegando aqui pra você, a música 9 da semana. É só música legal pra você. Boa noite.
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0: fim, hein?
1: Panda passando por aqui, que maravilha! É, música legal, te seguro. Marcos e Belucci, pena que você já namora. 8 a 9, Diego e Vitor Hugo, Moça pra Casar. Só música top, uma melhor do que a outra. Boa noite, seja bem-vinda, seja bem-vindo. Abraço aí.
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1: 7:38.

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7: E aí, como que você tá? Boa noite!
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7: São as 30 da semana, só música top, uma melhor do que a outra, né? Uma melhor do que a outra. Então fique ligado aqui, porque tem muita coisa bacana pra você. Vem aí a música 6 do Brasil. Daqui a pouco tem o meu amigo Dárcio Campos, às 8 aqui. Na Cobra FM.
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0: Aê, Zeninho, peão todo tatuado. Música 4 a 5, Ana Castela. Foi a música 5, é que eu não te esqueci. A 6, Eduardo Costa, Imagina Eu. São as 30 da semana aqui na Cobra FM.
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0: 8 para as 8.
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da semana, Gustavo Lima, Bala Alojada, a música 3, Zeneto e Cristiano, Cadeira Cativa. E agora tá chegando a música 1, a música mais tocada em todo o Brasil. Quero agradecer aqui o seu rádio ligado, muito obrigado você que acompanhou aqui as 30 da semana. Vem aí o Darcio Campos com o programa Discoteca e às 22 horas tem para você aqui

0: Às 2h e às 7 da noite. Aqui você tem um amigo, um campeão em cada horário. Grande abraço. Tá chegando a Música 1.
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0: Simone Mendes, Direitos Iguais. Tô indo embora. Tchau, gata. Tchau, gato. Fui.

0: 8:03. 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
8: Sou eu, vai começar a nossa discoteca da 107. Aumenta o volume, curta.
7: Começa agora a discoteca da 107. Anos 70, 80 e 90. 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
8: Ah, excelente noite para você. Está começando a nossa discoteca da 107 neste sabadão. Sabadão maravilhoso, gostoso, hein? Hoje, dia 19 de setembro, ano 2023, a estação. O último final de semana do inverno brasileiro, hein? Terça-feira começa a estação das flores, a primavera, hein? É o último final de semana do inverno. Esse inverno teve tanta coisa, né? Rapaz do céu, teve muito calor, veranico, teve frio, teve muita chuva, chuvarada aí que tá caindo ainda, rapaz. Teve de tudo neste inverno 26. É, na parte da terça-feira tem a nova estação, a primavera. E aí, como que você passou a semana? Espero que tenha passado muito bem, viu? Depois do Eli Reis com as mais da semana, agora você tem as mais das pistas. Valeu, Eli, obrigado pela moral, viu? Eli vai descansar agora, volta na segunda-feira, às 14h, com o show do ouvinte, e às 19h10 da noite, com a noite é nossa. Agora é tudo comigo, viu? É tudo com Dárcio Campos até às 10 da noite na nossa discoteca. Anos 70, 80, 90, começo dos anos 2000. Só coisa boa, viu? Agitando a sua noite de sábado até às 10 tem a nossa discoteca da 107. A gente abre a nossa discoteca nesse sabadão gostoso. Ele, ó, você sabe, né? Se tiver churras, manda localização, porque hoje é Dia Internacional do Churrasco. Nesse tempinho assim meio jururu, a galera faz churrasco com força, viu? Ouvindo a discoteca fica melhor ainda. A gente abre com um cara, com um grupo. E os caras, lá no começo dos anos 2000, fizeram aquela, né, aquela Eurodance. Misturaram música latina, música eletrônica, juntamente com o Tristano Bones, de Bones, né? Conhecido como o Magic Box ou Trix. DJ e cantor italiano que fez muito sucesso. E a gente abre com essa música aqui, ó. Esse musicão, eu tô falando do Magic Box, abrindo a nossa discoteca da 107. Aumenta o volume, curta!
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0: Em intervalo eu volto já já, tem muito mais na nossa discoteca da 107. Esse só foi o primeiro bloco, volto já já, não sai daí, hein?
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3: 107.1. 8 horas e 31 minutos.

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7: Ah, tô de volta já, intervalo é rápido, né? Rapaz do céu, passa muito rápido, é sabadão gostoso. Eu sou o Darcio Campos, já segue o Darcio Campos ainda não? Arroba Darcio Campos Rádio lá no Instagram, aproveita e segue o arroba Rádio Cobra FM pra você acompanhar toda a programação através de vídeos, de imagens, notícias, promoções, lá no nosso arroba Rádio Cobra FM, tá? É sabadão maravilhoso, final de semana, e tem a nossa discoteca da 107 só com coisa boa. Você que tá na grande região metropolitana de Londrina, seja bem-vindo, tá ouvindo, tá sintonizando pela primeira vez, obrigado, viu? Seja bem-vindo, seja bem-vinda. A nossa discoteca vai até as 10 da noite com muita música boa pra você, anos 70, 80, 90, começo dos anos 2000. O nosso grupo agora, ou melhor, a nossa segunda atração agora, deixa eu até colocar aqui, que sumiu da minha tela aqui, viu? Agora sim, agora apareceu de novo, isso. A minha próxima atração, abrindo o segundo bloco, é um grupo musical britânico formado em 1976. Os caras tocaram aí, final da década de 70, anos 80... Fizeram muito sucesso na Europa, América Latina. Os caras foram expoentes aí da música eletrônica britânica. Eu tô falando dessa aqui, você lembra dessa aqui? Delegation, tradução de delegação. Abrindo nosso segundo bloco, aumenta o volume, curta.
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